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1: Amigo ouvinte, fique em paz onde estiver. 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
0: É o que é o mais certo. Não tem jeito. É elas que mandam mesmo. 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
1: Cadê os gritos pro Gustavo, gente?

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0: 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Valeu, família, lindo demais.
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0: mas nós gosta de sofrer, né, não? Boa demais.
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0: Obrigado! Com vocês, eu vou até cantar um pedacinho de uma música, fala assim. É, fui mais um na sua vida. Gilberto e Gilmar!
1: Obrigado! Tudo bem? 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
1: Oi, e aí, como é que tá? Beleza? Bom dia. Agora são 5 horas e 2 minutos. Hoje é dia 6 de outubro de 2026. É terça-feira chegando. Mais um dia chegando, que se Deus quiser, será um dia de muitas alegrias, muitas bênçãos para todos nós. Muito obrigado a você que está aí comigo ligadinho nesta manhã. Nesta terça-feira, Joãozinho e você, vamos juntos nesta manhã. O telefone para você participar é o 99997-1049, 99997-1049, participe com a gente. Vamos agradecendo aí o Hilário, a dona Sueli, o Ivan, ligadinhos com a gente. Bom dia, Hilário, bom dia, dona Sueli, bom dia, Ivan. Um abraço também, bom dia lá pro nosso amigo Antônio Polícia, pra dona Cida lá na Central. Bom dia. Um abraço também, bom dia lá pro nosso amigo Evelásio, lá em São Miguel do Oeste, Santa Catarina. A Isadora também, bom dia. Ele quer ouvir o irmão da Lua, né? A música Irmão da Lua daqui a pouquinho, tá bom? Com Zezé e Luciano, daqui a pouquinho no Terra Sertaneja. Começou mais um, 5 e 3. Olha aí, chegando os dois mineiros. Acabou com o atrevido, ó.

0: Zezé de Camargo e Luciano, irmão da Lu, amigo das estrelas, foi lá pro nosso amigo Evelásio, lá em São Miguel do Oeste, Santa Catarina. Valeu, Evelásio, obrigado aí pela participação, bom dia pra você. Agora são 5h11.
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0: Muito bem, agora 5h13, 5 horas e 13 minutinhos. Muito obrigado a você que acompanha, você que está junto com a gente aí nas manhãs, curtindo a nossa programação. Aquele abraço especial para você. São 5h13, olha só. Cadê a trilha, meu amigo? Ei, produção, hein? Eita, 5h14 agora, confirmando a hora certinha para você não perder sua hora. Olá,

0: É isso aí, vamos então seguindo. Vamos seguindo em frente com a programação.
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0: Olha, deixa eu já mandando aquele abraço especial pra você que acompanha a nossa programação. Deixa eu mandar um bom dia lá pro Adão, né? O Adão lá da borracharia Massoni. Estão ligadinhos com a gente. Aquele abraço muito especial, viu? Aí o nosso amigo Adão, né? Abraço especial, Adão. Bom dia!

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1: Bora então pra sequência, vamos de música, chegando a exilizá-lo. É o Feitiço Espanhol, 5:15 agora. Só pra confirmar, viu?

0: Muito bem, agora 5h23, nós ouvimos aí o Chico Rei, Paraná, Espinho na Cama, ouvimos Cerca de Espinho com o trio Parada Dura e o feitiço espanhol Zilizala abriu aí esta sequência. Muito obrigado a você que acompanha a programação do Terra Sertaneja.
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1: É isso aí, estamos esperando você mandar, fazer a sua ligação, mandar aí, mandar um WhatsApp, né? Mandar um zap pra nós aí. 99997-1049. Olha só, eu tenho um recadinho pra você, hein? Tem um recadinho pra você da catequese. São avisos aí da catequese da paróquia Cristo Rei de Laguna Carapã. Olha só, a coordenação da catequese de iniciação à vida cristã comunica que as inscrições para as crianças na idade de 9 anos ou que complete até no início de março de 2027 estão abertas, viu? São abertas a partir do dia 6, a partir de hoje, então, né? A partir de hoje, 6 de outubro até 12 de novembro. Neste período também estaremos inscrevendo crianças para a infância missionária da idade de 5 anos e para a catequese de adultos a partir de 16 anos. Você precisa levar então a cópia do certidão de nascimento e de batismo. O atendimento será no período da manhã de terça, do período da manhã e à tarde, viu? De terça a quinta-feira. De manhã das 8 às 10 e à tarde das 13 às 15 horas de terça a quinta-feira. Taxa de inscrição R$20. É a catequese
2: faz muito calor.
1: Lá da paróquia Cristo Rei. Bom dia! 5h26. Olha, eu vou mandando aquele abraço especial. Bom dia lá pra nossa amiga Genesi, né? Genesi tá ligadinha com a gente. Bom dia, Joãozinho. Toca a música com o Leonardo, esta noite maravilhosa. Beleza, vamos tocar pra você daqui a pouquinho, tá bom? Um abraço muito especial pra você. Também, curtindo o programa com a gente, é Solange. Alô, Solange. Solange Corrêa, também o Vinícius, né? Bom dia, que Deus abençoe nosso dia hoje e sempre. Estou todo dia ouvindo a sua rádio. Maravilha, obrigado. Valeu, muito obrigado, viu? Viu, Solange? Aquele abraço especial pra você, tá bom? Solange, Solange Corrêa, curtindo a nossa programação. Bom dia. Olha quem está com a gente também, é o nosso amigo Paco Martins. Bom dia, Paco, obrigado, hein? Obrigado por estar curtindo a programação do Terra Sertaneja, né? Aqui pela 104.9. Obrigado pela companhia, muito obrigado por esta maravilhosa audiência.

Olha, vamos começando então, deixa me ver aqui. Até que eu ache a moda da nossa ouvinte de todas as mães. O Paco Martins quer ouvir o pulo do gato, né? Vou tocar pra você também, tá bom, Paco? Vou achar aqui a moda da Genesi. Vamos ouvindo então aí, deixa me ver aqui. Que moda nós vamos ouvir aqui até aqui? Vamos ver, rolar, tá, tará, tá, tá. Fisque moço. Vamos aí, franguinho na panela. É o Guilherme Santiago. Daqui a pouquinho tem Leonardo. Essa noite foi maravilhosa.

É isso aí, é o Pulo do Gato, é Tião Carreiro e Pardinho, lá pro nosso amigo Paco Martins. Obrigado, Paco, pela participação. Nós ouvimos também Ladrão de Mulher, Christine Ralph. E ouvimos o Leonardo, Noite Maravilhosa, foi lá pra Genesi. Obrigado, viu, Genesi? Obrigado aí pela sua participação, tá bom? Bom dia pra você, obrigado por esta maravilhosa companhia. Aí ouvimos também, abrimos aí esta sequência com Franguinho na Panela. Franguinho na Panela, música bonita e com Guilherme Santiago. A programação do Terra Sertaneja. Então vou agradecendo a presença e a participação do nosso amigo Teno, lá em São Miguel do Oeste, lá em Santa Catarina. Alô, Teno, bom dia pra você. Obrigado, hein? Obrigado por estar com a gente, o Teno, a Cleice, o Jardel, a Aline, todos os dias conosco aí na manhã. Obrigado pela audiência. Zeca Sense, Dona Clarice, ótima terça-feira pra você também, tá bom, Zeca? Zeca e Dona Clarice estão ligadinhos com a gente. Bom dia, obrigado por estar conosco. Arrasta, mexe bem, vai ficar bom. E você, eu não desgrudo. Um abraço também lá pro meu amigão Sérgio Freitas. Alô, meu amigo, bom dia pra você. Obrigado pela audiência, tá bom? Sérgio Freitas, curtindo Terra Sertaneja conosco na manhã. Olha a hora certinha. São 5 horas e 42 minutinhos, 5 e 42.

0: muito bom dia pra você.
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2: Muito bem, agora são 5 horas 44 minutinhos, 5h44, agradecendo a sua presença, agradecendo também a sua participação com a gente aqui na nossa programação. Mandando um bom dia. Eu vou mandando um bom dia lá pra Dona Ilma Freitas, tá curtindo nosso programa. Bom dia, Dona Ilma, obrigado pela audiência, tá bom? Dona Ilma Freitas, todas as manhãs, ligadinha com a gente, bom dia. Olha quem está com a gente também, nosso amigo Marcos Baterista. Alô, Marcos, bom dia pra você, bom dia.
5: Bom dia, que é o Marcos.

0: Marcos, baterista.
1: Beleza, meu irmão?
0: Toca tela pra nós subir amanhã, montanha maior do mundo, com o Hamilton Lelo.
1: É, a montanha
0: obrigado,
1: maior.
0: Obrigado, meu amigo. Ofereço pra todos de Laguna, Carapã e região.
1: Isso aí. Valeu, grande abraço. Montanha maior do mundo, né? É com o Hamilton Lelo. Montanha maior do mundo. Vamos lá, vamos ver se a gente consegue.

Mandando um abraço especial, bom dia lá pro Mauri, Mauri Grando com a gente. Bom dia, Mauri. Ele quer ouvir Swim Bobo, né, com Marlon Maciel. Daqui a pouquinho na programação, tá bom? Bom dia, Tietchan, na escuta do programa mais top. Obrigado, Mauri.

0: Marlon Maciel, hein? É ciúme bobo. Foi lá pro Mauri Grando, obrigado, Mauri. Grande abraço pra você, meu irmão, bom dia. Abraço também lá pro Tonhão, pro Valcir. Alô, Tonhão, bom dia.
1: Bom dia, seu Joãozinho.
0: Beleza?
1: Todos só nós aí, meu reino encantado.
0: Meu reino encantado, bora.
1: Ofereço pro meu tio Arthur, que hoje tá ficando mais velho.
0: Parabéns aí pro Arthur, muitas felicidades.
1: Pro meu irmão, pra minha mãe, pro meu pai, pra todos os nossos familiares. Pro senhor, pra sua família
0: muito
1: também.
0: Muito obrigado, valeu.
1: Que tenha um dia abençoado, que Deus cuide de nós. Amém?
0: Amém. Bom dia, Tonhão. Bom dia, Valcir, toda a família da Chácara Limeira. Grande abraço. Um abraço também lá pro Arthur, né? Muitas felicidades, muitos anos de vida pra você, tá bom, Arthur? Parabéns.

0: Muito bem, agora são 5 horas e 56 minutinhos, 5h56. Nós ouvimos aí o Daniel, né? Daniel, meu reino encantado. Esta moda foi lá pro Tonhão, pro Valcir. Ele ofereceu para várias pessoas aí, né? Pro Arthur de aniversário hoje. Parabéns mais uma vez aí pro Arthur. E a todos aniversariantes de hoje, grande abraço aí a vocês que estão acompanhando a gente. E ouvimos também, além do Daniel, nós ouvimos também Marlon Maciel, Ciúme Bobo, foi lá para o Mauri Grando. Obrigado, Mauri, pela sua participação. Grande abraço ao nosso amigo Mauri. E também ouvimos A Montanha Maior do Mundo, com a Milton Lelo, lá para o nosso amigo Marcos, baterista. Grande abraço. Hora certinha, 5h57. Vamos aí para a reflexão do Evangelho do Dia com o padre Flávio Alencar. E eu volto daqui a pouquinho com a segunda parte, com a segunda hora do Terra Sertaneja. Bom dia para você.
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2: Olá, ouvintes da Rádio Interativa FM, aqui é o Padre Flávio e desejo paz e bem. Estamos refletindo o Evangelho de cada dia. Hoje, terça-feira, 6 de outubro, dentro da 27ª semana do tempo comum. O Evangelho é segundo São Lucas, capítulo 10, versículos de 38 a 42. Naquele tempo, Jesus entrou num povoado e certa mulher de nome Marta recebeu-o em sua casa. Sua irmã, chamada Maria, sentou-se aos pés do Senhor e escutava a sua palavra. Marta, porém, estava ocupada com muitos afazeres. Ela aproximou-se e disse: Senhor, não te importas que minha irmã me deixe sozinha com todo o serviço? Manda que ela me venha ajudar. O Senhor, porém, lhe respondeu: Marta, Marta, tu te preocupas e andas agitada por muitas coisas. Porém, uma só coisa é necessária. Maria escolheu a melhor parte e esta não lhe será tirada. Palavra da salvação. Queridos ouvintes, o evangelista Lucas não cita o nome do vilarejo, mas sabemos se tratar de Betânia. Certamente Jesus passou várias vezes por ali e conhecia a família há muitos anos, como bem revelou o evangelista João. Mas isso não é expresso na narração de Lucas. Isso se deve, certamente, ao objetivo do evangelista Lucas, que é mostrar Jesus Cristo como o verdadeiro mestre. A atitude de Maria demonstra como deve ser o discipulado. Ficou sentada aos pés do Senhor e escutava a sua palavra. Com isso, Lucas quer alertar a sua comunidade e a nossa comunidade de discípulos missionários de que o primeiro passo do discipulado é a escuta atenta, que abre o coração para acolher a palavra e fazê-la brotar, produzindo muitos frutos. 10, 20, 50 e até 100 por um, como Deus espera que cada um de nós produza. Deus te abençoe.

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1: Oi, 6:02. Estamos de volta. Estamos de volta com a programação do Terra Sertaneja. Agora são 6:02. Deste dia 6 de outubro de 2026. É terça-feira, né? Terça-feira de novo. Mais uma semana que vai se seguindo aí. Grande abraço a você, que essa terça-feira, se Deus quiser, será de muitas bênçãos e muitas alegrias para todos nós. Muito bom dia para você que está ligadinho comigo desde as 5 horas da manhã. Muito obrigado pela companhia. Você que está chegando agora, seja bem-vindo, seja bem-vinda. Vamos juntos, com muita moda boa pra você. Joãozinho e você, então vamos lá, né? Vamos juntos nesta manhã. O telefone para você participar com a gente é o 99997-1049. 99997-1049. Participe com a gente, peça sua moda, peça sua música.

É isso, estamos começando também uma live aí no Facebook, acompanha a gente aí, tá bom? 6 horas, 3 minutinhos. Olha, vamos agradecendo a presença e a participação dessa moçada que está com a gente todas as manhãs, né? Um abraço especial lá pra moçada lá da Pastelaria Avenida. Alô, Elisa. Alô, Giovana. Também o Tiné, né? Curtindo a programação com a gente e toda a galera aí da Pastelaria Avenida ligadinhos com a gente. Bom dia, Joãozinho, tudo bem? Tudo jóia, tudo certinho. Estamos da Pastelaria Avenida, ao som do seu programa sempre. Toca pra nós, fofinha. Já manda aquele alôzão pra galera, né? Então, beleza. Um abração especial a toda a moçada que curte a nossa programação. A programação do Terra Sertaneja. Aí na Pastelaria Avenida. É isso aí, um abraço especial para você que curte o programa também com a gente no sítio, na chácara, na fazenda, você que está aí tirando leite, moçada da roça também, ligadinhos aí curtindo a nossa programação, muito bom dia! Começando assim então, fofinha, lá o Canhoto e Robertinho.

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0: É o Jean Giovanni contra Ascenso. Nós ouvimos também Léo Canhoto e Robertinho Fofinha. Moda boa, moda bonita aqui na programação do Terra Sertaneja. Foi lá pra Elisa, pra Giovana, pro Tiné, lá da Pastelaria Avenida. Toda a galera que está aí com a gente, curtindo a nossa programação. Aí na Pastelaria Avenida, bom dia!
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0: Olha a hora, agora são 6:10.
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0: 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Hora certinha pra você, agora são 6 horas e 12 minutos.
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0: Ok, 6 e 12 agora, 6 horas 12 minutinhos. Muito bom dia para você que acompanha a gente na manhã. Olha, vou mandando um abraço especial lá pro Mato Grosso, lá para Tapurá, no Mato Grosso, nosso amigo, nosso ouvinte de todas as manhãs, o Anilson Parisotto. Grande abraço, Anilson. Bom dia para você, obrigado por estar com a gente. Lá em Itapurá, no Mato Grosso, nosso amigo Anilson, toda a família, né, nos acompanhando aí. Bom dia, Joãozinho, tudo certo? Tudo certo por aí? Toca Caseiro, de Zé Neto e Cristiano. Beleza, vamos tocar então. Daqui a pouquinho pra você, tá bom? Um grande abraço, bom dia. Bom dia também pra Dona Maniza Rodrigues. Bom dia, João. Bom dia, Dona Maniza. Obrigado pela companhia. Também com a gente o Antoninho Zadroski. Bom dia, Joãozinho. Bom dia, Antoninho. Obrigado por estar conosco. Antoninho Zadroski, a Sandra também, né? Acompanhando o Terra Sertaneja na manhã. Aquele abraço muito especial. Eu mando um bom dia também lá pro Ademar Pneus. Alô, Ademar. Um abraço especial pra você, tá bom, meu amigo? Ademar Pneus de Dourados, ligado com a gente. A Dona Diva, né? Dona Diva e o Ademar Pneus de Dourados, curtindo a nossa programação. Bom dia. E eu volto daqui a pouquinho, tá bom? Volto daqui a pouquinho atendendo, então, o nosso amigo lá de Itapurá, no Mato Grosso, o Anilson Parisotto, né? Nosso amigo Anilson, lá em Itapurá, no Mato Grosso, ligado com a gente. Daqui a pouquinho vamos curtindo, então, uma do Zé Neto e Cristiano, né? 6h14.
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4: Seis horas, 17 minutos. Volta com a programação do Terra Sertaneja. Um abraço especial lá pro nosso ouvinte de todas as manhãs, o Duílio, Galete, acompanhando a gente. Aquele abraço, viu, Duílio? Obrigado pela audiência. O Duílio, a Dorema também, né? Nos ouve todas as manhãs. Aquele abraço muito especial. Muito bom dia. E ele quer ouvir Velha Porteira com Chico Rei Paraná. Daqui a pouquinho, tá bom? Daqui a pouquinho eu já toco pra você aí, tá bom? Duílio Galete, dona Dorema também, bom dia. Muito obrigado por esta maravilhosa companhia. Vai lá pro Mato Grosso, lá pra Tapurá, pro Anilson Parisotto. Zé Neto Cristiano, caseiro.

0: isso aí, pro Duílio, Galete, pra Dorema, música bonita pra você na manhã. A Velha Porteira, Chico Rei, Paraná. Nós ouvimos também aí o Zé Neto e Cristiano. Zé Neto e Cristiano canto caseiro. Foi lá pro nosso amigo lá de Itapurá, no Mato Grosso. Grande abraço aí pro Anilson Farisotto. Agora são 6 horas e 25 minutos.
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0: 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Olha um recadinho então da catequese da Paróquia Cristo Rei. Olha só, a coordenação da catequese de iniciação à vida cristã comunica que as inscrições para as crianças na idade de 9 anos ou a completar até o início de março de 2027 estão abertas a partir do dia 6, ou seja, a partir de hoje, tá bom? A partir de hoje vai até 12 de novembro. Neste período também estaremos inscrevendo crianças para a infância missionária de 5 anos de idade, tá bom? Na idade de 5 anos. E para catequese de adultos a partir de 16 anos. Então, leve cópia de certidão de nascimento e de batismo. O atendimento é período da manhã e período da tarde também, viu? De terça a quinta-feira, das 8 às 10 e também das 13 às 15 horas no período da tarde. Taxa de inscrição R$20. Então, aí está aí os avisos da catequese da paróquia Cristo Rei de Laguna Carapã.
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0: É isso aí, prestou atenção, né? 99997-1049. E a sua participação é muito importante, tá bom? Participe conosco aí. Mande seu alô, mande seu bom dia. Olha, vou mandando aquele abração especial lá pro Paulo Eftin, o secretário de infraestrutura de Laguna Carapã. Paulo Eftin, ligado com a gente. Bom dia, Paulo. Obrigado pela companhia. Paulo Eftin, também a Cleri, né? Ligadinha com a gente. E aquele abraço. Toda a moçada da secretaria, tem muita gente que ouve a gente lá na Secretaria de Infraestrutura de Laguna Carapã. E eu vou mandando aquele abração especial também, bom dia lá pro nosso amigo Rodrigo Nunes, o Rodrigão, lá de Dourados. Aquele abraço, Rodrigo, bom dia pra você. Olha lá pro Mato Grosso de novo, né? Que bacana, que legal, né? Moçada do Mato Grosso sempre com a gente, sempre ligadinhos aí. Dona Helena Geleschi, Paulo Zanini, bom dia, João. Ótima terça-feira, que Deus abençoe todos nós. Amém, que Deus abençoe a todos, né? Peço a música com o trio Parada Dura, as Andorinhas. Para todos que estão na escuta do programa Laguna Carapã Laguna Carapã e de Itapurá. Moçada de Laguna e moçada de Itapurá também, né? Moçada que estão ligadinhos com a gente lá em Itapurá, no Mato Grosso. 6:29. Vamos então para a sequência musical do programa Terra Sertaneja, às 6:29. Vamos ouvir aí o trio Parada Dura, né? Trio Parada Dura chegando o trio Parada Dura, as Andorinhas. Muito bom dia para você. As Andorinhas vai lá pro Mato Grosso, vai lá pra Itapurá, Dona Helena Geleschi, Paulo Zanini, bom dia.

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0: Patrícia, Patrícia e Adriana, Mercedita, aqui na programação do Terra Sertaneja.
1: Obrigada.
0: Ouvimos também Rick Renner, Eu Sem Você. E a primeiríssima de hoje, Trio Parada Duras Andorinhas. Foi lá pro Mato Grosso, né? Foi lá pra Dona Helena Geleschi, foi lá pro Paulo Zanini. Muito obrigado pela participação. Ela mandou pra todos de Laguna Carapã e pra todos de Itapurá, lá no Mato Grosso, né? Abraço especial Dona Helena Geleschi, Paulo Zanini, né? É, Laguna Carapã, Mato Grosso do Sul, Itapurá, Mato Grosso. Fazendo essa ponte legal aí, né? Um abraço muito especial a todos aí de Itapurá, lá no Mato Grosso, ligadinhos, curtindo a nossa programação. Bom dia!
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0: 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Olha, então não esquece aí dos recados da catequese, viu?

0: Coordenação diz aí então que a catequese de iniciação à vida cristã está comunicando que as crianças que fizerem 9 anos ou complete 9 anos até o início de março de 2027 estão abertas a partir do dia 6, a partir de hoje até o dia 12 de novembro. Então estão abertas as inscrições aí para catequese, tá bom? Neste mesmo período, vamos inscrever também as crianças da infância missionária, da idade de 5 anos, e a catequese de adultos, que a partir de 16 anos, viu? Leve cópia de certidão de nascimento e de batismo. O atendimento será de terça a quinta-feira, das 8 às 10 e das 13 às 15 horas, viu? De manhã à tarde, então, de terça a quinta-feira, os atendimentos. Taxa de inscrição, R$ 20. Recadinho, então, da catequese da paróquia Cristo Rei de Laguna Carapã.
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0: Muito bem, vamos então mandando aquele abraço especial. Bom dia lá para Marta Fonseca. Marta Fonseca de Souza Rodrigues. Bom dia, meu amigo Joãozinho. Deus abençoe você e sua família também. Muito obrigado a você também, viu, Marta? Você e sua família também, tá bom? Aquele abraço especial.
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0: Olha, eu agradeço também a presença e a participação da nossa ouvinte de todas as manhãs, a Célia. Célia Bugado, curtindo a programação conosco. Aquele abraço muito especial para você, tá bom, Célia? Célia, também o Rafael Souza, a Stephanie, todas as manhãs acompanha a gente. Aquele abraço especial, bom dia. Eu mando um bom dia também lá pra Ruth e o Ademir, né? Ruth e Ademir ligadinhos com a gente, curtindo a nossa programação. Bom dia, João. Deus abençoe nosso dia. Amém. Deus abençoe o dia de todo mundo aí, né? Aquele abraço muito especial pra Ruth, pro Ademir, AR Variedades, ligadinhos aí, curtindo a nossa programação. Obrigado, Ruth. Obrigado, Ademir. AR Variedades, curtindo Terra Sertaneja na manhã.
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0: Olha, vamos aí para o nosso apoio cultural. Daqui a pouco tem moda, daqui a pouco tem moda aqui no programa, viu? Manda um abraço especial lá para dona Júlia, né? Dona Júlia, Júlia Franco, ligadinha com a gente, curtindo o programa. Muito obrigado, dona Júlia. Daqui a pouquinho tem Vitor e Léo no programa. Às 6 horas e 43 minutinhos, aguarde que eu já volto.
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É isso aí, Rainha do Baile. Estamos de volta. Estamos de volta com a programação do Terra Sertaneja. Para levarmos aí o último bloco da programação de hoje. Mandando aquele abraço especial para você que está curtindo nosso programa. Aquele abraço, bom dia, obrigado pela companhia, obrigado pela audiência. Olha, vamos cantar os parabéns lá pro Arthur, né? O Arthur está de aniversário hoje. Recebendo os parabéns aí do Tonhão, do Valcir. Toda a família aí, um grande abraço então ao Arthur. Arthur Marques de aniversário hoje para você, aniversariante do dia. Você que faz aniversário hoje também, sinta-se homenageado também aqui pela 104.9, sua interativa. E também pelo programa Terra Sertaneja. Parabéns, Arthur.

0: Amor e Alegria. Parabéns ao nosso amigo Arthur. Parabéns a você, aniversariante de hoje. Muitas felicidades, muitos anos de vida. É o que deseja a sua Rádio Interativa FM 104.9, o programa Terra Sertaneja. Parabéns a você. 6:49. Aí vamos agradecendo a você que participa, você que curte a nossa programação da manhã, aquele abraço especialíssimo. Vamos já mandando aquele abração especial lá pro nosso amigo Tarcísio. Alô, Tarcísio, bom dia pro Tarcísio, pra Elisângela, pro Luiz, pra toda a moçada aí que estão curtindo o nosso programa. Você que está curtindo a nossa programação, obrigado pela audiência, obrigado pela companhia. É o pessoal lá da Vitória Variedades, né? Aquele abraço muito especial, muito bom dia. 6:50. Faltam 10 minutinhos para as 7 horas. Agora... Lorena e Rafaela, mudando de assunto.
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0: Bom dia, bom dia, seu Joãozinho. Estou curtindo vocês. Eu peço a música Linha do Tempo. Pereço para o meu amor, para todos vocês que estão ouvindo. Que Deus abençoe a nossa terça-feira.
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Cheia do tempo, Vitor e Léo, lá para Dona Júlia, obrigado pela participação, Dona Júlia. Ouvimos também Lorena e Rafaela mudando de assunto. Grande abraço, bom dia, obrigado pela companhia, obrigado pela audiência. Vamos agradecendo também a presença e a participação da dona Isolde Gutiburim, a vizinha aqui da emissora. Bom dia para a senhora, obrigado, hein? Obrigado pela audiência. Dá um abraço para Cícera Moura também curtindo a nossa programação, aquele abraço. Ao esposo também que está ligadinho com a gente, aquele abraço muito especial. Muito obrigado pela companhia e pela audiência. 6:58, chegamos ao final de mais uma edição do Terra Sertaneja, agradecendo a você pela sua participação, pela sua companhia. Amanhã, se Deus quiser, estaremos juntos de novo com mais uma edição do Terra Sertaneja para você a partir das 5 da manhã. Agora, show da manhã com Sara Cristina Antônio. Amanhã, a partir das 5, estaremos juntos, hein? Se Deus quiser. Aquele abraço. Até amanhã.

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1: 7 horas e 5 minutos.

0: dia, bom dia! Estamos chegando hoje que... Terça-feira, dia 6 de outubro. Tô meio perdida, né? O Show da Manhã começa agora. Até as 9 você fica conosco. Eu, Sara Cristina.
1: E o Pastor Antônio.
0: Receba o nosso bom dia. Que o seu dia seja maravilhoso e agradável na presença do Senhor. Bom dia para você que está acordando agora, bom dia para você que já está trabalhando.

Amém. Vamos começar com oração abençoada, maravilhoso, eterno Deus, em nome de Jesus. Mais uma vez, nesta manhã, Senhor, estamos aqui na Tua presença, fazendo a Tua vontade, Pai, sobre a Tua graça, a Tua unção e a Tua misericórdia. Senhor, esteja abençoando o povo desta cidade maravilhosa, Laguna Carapã, os ouvintes, a todo o povo deste estado maravilhoso que é o Mato Grosso do Sul, o nosso Brasil e o mundo, Pai, em nome de Deus, que as bênçãos sejam com todos, para todos sempre. Amém.

conceda sua graça e te dê paz nessa manhã maravilhosa de terça-feira. Tempinho maravilhoso hoje está fazendo. Deixa eu ver aqui quantos graus está fazendo hoje.

0: 9 graus. Que maravilha, né? Bom dia pra você que está acordando. Um cafezinho maravilhoso. Bom dia pra você que já está trabalhando, também tomando aquele cafezinho pra acordar, né? Porque esse horário, nesse tempinho bom.
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0: Seu dia seja abençoado.
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0: 7 horas e 11 minutos.

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0: bom dia pra você dos sítios, das chácaras, das fazendas.
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0: Estão ligadinhos. E vai ficar comigo até as 9 da manhã.
1: 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Isso aqui tá bom demais.
0: Chufole, sanfoneiro.

Então, para você que sintonizou agora, você está na 104,9 Interativa FM de Laguna Carapã. Você pode também participar através do nosso Facebook, Interativa Laguna Carapã, e ver a nossa live, né? O horário que você quiser. Para o sanfoneiro, que isso aqui também não... tem o nosso aplicativo, Laguna Carapã Interativa 104,9 FM. Demais. Pode participar através do nosso WhatsApp também, 9997-1049. Manda o seu alô, manda o seu bom dia, que isso aqui está ficando demais.

0: Que se comemora hoje, dia 6 de outubro.
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0: Hoje é dia do prefeito.
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0: Sério, tô falando sério, não tô mentindo não. Hoje é dia do prefeito. E dia do tecnólogo.
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0: Parabéns ao nosso prefeito.

E os tecnólogos, que tem muito, né? Valorização dos profissionais com formação superior em tecnologia. Hoje é dia do meu filho, hein?

0: Passamos de Surugo Bueno. Ah,
1: Tatu.
0: Sai da toca, Tatu. Vamos ao nosso comercial, já já estaremos de volta.
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Isso aí, aqui é bruto, aqui é no bruto, meu filho. Quer mandar meu alô aqui pro Marcos, baterista. Bom dia, meu amigo. Mandou o seu áudio aqui, já já eu coloco pra você e já já toca a sua música. Já tá na ponta da agulha aqui. Bom dia pra minha amada, querida Mercedes. Bom dia, meu amor. Bom dia, Sara. Tudo bem com vocês? Tudo ótimo, graças a Deus. Que você tenha uma semana abençoada, minha flor.

0: tem preguiça não, meu filho. 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
0: 7 horas 22 minutos. Não, não. Nosso telefone tá liberadinho, hein?
1: 9997-1049.
0: Ó, aqui nós não coma mel, que nós mastiga abelha, que nós não tem preguiça, não. Mastiga abelha,
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0: Participe, 9997-1049. Eu fico esperando o seu bom dia, hein, gente?

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0: Quero mandar meu alô ali pro pessoal ali. Aí, bom dia, estamos te ouvindo aqui na padaria Pão de Mel. A Vitória, a Lucia, a Bete. Bom dia, meninas. Que Deus abençoe grandemente o dia de vocês. O pessoal e as meninas ali da padaria Pão de Mel. A Vitória, a Lucia, a Bete.

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1: Muito obrigada pela participação, viu, de vocês. Vou anotar o nome de vocês e que falar pra vocês, mandar o meu bom dia pra vocês todos os dias.
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1: A Vitória e a Lucia Bete, as mulheres mais bonitas da Laguna, depois de mim, né? Claro. Nós temos que se achar lindas mesmo, viu?

0: aqui, vamos ver o Marcos baterista, que ele pediu uma música. Vamos ouvir.
1: Bom dia, Sara. Bom dia, Antônio. Aqui é o Marcos baterista. Toca aquela pra nós, Tente Outra Vez, Raul Seixas. Ofereço pra todos de Laguna, Carapã e região. Obrigado, Deus abençoe.
0: Marcos baterista, ele pediu a música Tente Outra Vez, de Raul Seixas. Essa música é muito interessante, né? Se você prestar bem atenção na letra dela, é algo assim emocionante na nossa vida, hein? Vamos ouvir, Marquinho? E você, o telefone está liberadinho, 99971049.

você que faz aniversário hoje, 6 de outubro. Hoje é o seu dia. Muitas felicidades, saúde, paz, alegria, muito amor no coração. E que Deus possa realizar todos os seus sonhos. Parabéns. Parabéns, feliz aniversário. Pra você que está fazendo aniversário hoje, chamamé para um amigo. 7h30. Vamos arrastar o sofazinho aí, vamos dançar um chamamezinho. Tomar um cafezinho também, rimou, hein? Bom dia!

0: Chamamé para um amigo, 7h34. Bom dia! Quero mandar meu alô também pro senhor Ariocildo Ribeiro Vieira. Ele é lá, ele diz assim: bom dia, Ari, aqui da Fazenda Ventania, perto de Picadinha. Bom dia, seu Ariocildo. Deus abençoe grandemente seu dia, sua família.
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0: Sua semana, que seja abençoada. Muito obrigado pela sua participação.

0: junto com as meninas, ver se elas estão me ouvindo, né? Pra mandar o seu alô, seu bom dia.
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0: Quero mandar meu alô ali pras meninas também, ali, né? Eu falei agora da Pão de Mel. Vou falar ali das meninas ali da cozinha da Judite.
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0: a Cleonice, a Areni, a Márcia, a Nilce, a Ângela. E se eu esqueci, manda pra mim, manda o nome da outra que eu esqueci. Esqueci não, não tá marcado aqui, né?

0: ela também sempre ligadinha. Dona Valdete, bom dia, meu amor.
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0: A Dona Eva, a Dona Eva Espíndola também, né? Dona Eva.
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0: Este a Suzy, é Suzy Lima, Dona Lourdes, a Áurea, bom dia, meninas.
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0: A Rose, Rose dá um

0: Mas o bom dia tá sempre ligadinho na nossa programação. Manda pra mim o seu bom dia. A Leonéia já mandou, né, Leonéia? Bom dia a vocês. A vocês, um ótimo dia a todos. Amém, minha querida. Que Deus abençoe seu dia também grandemente, viu?
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0: Angélica, bom dia.
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0: A irmã Inocência também, né? Nunca esqueça, hein, irmã? Deus abençoe seu dia.
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0: A Rosa Albertini.
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0: A irmã Inocência também, né? Nunca esqueça, hein, irmã? Deus abençoe seu dia.
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0: A Rosa Albertini.
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0: A dona Judite e o seu marido, bom dia!
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0: A Silvina, né? A irmã Silvina está trabalhando, né? Bom dia, Silvina! A Ju! Bom dia, Ju! A Ju faz aniversário no mesmo dia que eu, né? Linda, por isso que nós somos bonitos assim, né? A Virgínia! Gilmar, o Diogo e o Alex lá da Fazenda Santa Terezinha. Seu Valcir, o Tonhão, lá da Chácara Limeira, bom dia!
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0: A dona Zaida, bom dia!
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0: As meninas aqui do lado, aqui da Pastelaria Avenida, Giovana e Elissa, bom dia, meninas!
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0: A dona Leide, bom dia. A Ramona Medina.
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0: A minha amiga Silvia Zanini, bom dia. Ela e toda a sua equipe.
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0: A Emília, bom dia, meu amor.
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0: A Rutinha, bom dia, Ruth.

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1: A Elida, bom dia, Elida.
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1: a dona Albertina.
0: O trabalho.
1: A Rosângela.
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1: A dona Ilma, todas minhas amigas, né? Que sei que falam pra mim: olha, eu escuto teu programa todos os dias. Eu já anoto o nome de vocês.
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1: Se você não falou ainda ou mandou sua mensagem, manda pra mim que eu vou estar anotando pra dar o meu bom dia.

0: Poço de gasolina, vou falar o nome, né? A Emily, a Luciane, a Rosinelli e a Pamela. Não sei se ainda estão lá, mas é os nomes que eu tenho aqui. Dona Neuza, bom dia, Dona Neuza. Dona Neuza Borba. Deus abençoe seu dia, minha irmã. Dona Florência, bom dia. A Claudete Arana. Bom dia, meu amor. Deus abençoe grandemente seu dia, viu? A Dona Yolanda Nascimento, bom dia. A Veneranda. Bom dia também, a Pastora Mara.
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0: É isso aí, se eu esqueci, alguém manda aqui. Sara, você esqueceu de mim, manda meu bom dia.
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0: 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E chegou o amor da minha vida pra falar comigo. Ele tava sumidinho, né?
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2: É, deu uma sumidinha aí, mas já tô aqui na benção.
0: Não pode sumir de mim, não, meu bem. Não. Deixa eu andar assim sozinho na rua, não pode não, hein? Sete horas 41 minutos. Agora vem uma bem boa aqui pra vocês, peraí.

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0: Hã?
2: Dia do prefeito.
0: Hoje é dia do prefeito, hein? Tem que ir lá dar os parabéns pro prefeito.

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1: Acho que a orelha do prefeito deve estar quente, viu? 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
2: O prefeito daqui é um bom prefeito, né? É um, com certeza é um ótimo. Eu não conheço, não sei. Mas o daqui não é como alguns por aí, tenho certeza disso.
0: A doutora então foi
2: muito boa.
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2: Por Deus, tenho certeza, eu apostaria que é gente boa.
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1: É, tem os que gostam e os que não gostam.
2: Ah, não. Os pró e os contra, isso é em tudo. Até dentro de casa se tem política. Mas política é uma política até dentro da família. Casa é uma política. O marido fala, vamos comprar isso, amor? Não, isso não. Está decidido. Política teve ali, é uma concorrência.
1: Aí
2: é
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2: É uma política dentro de casa, na família é uma política. Toda situação tem a política.
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1: É, tem também aqueles prefeito marido, né, que a gente...
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1: Só um saquinho de adubo, ah, vai, amor. Aí chega lá, compra R$400 no saquinho de adubo.
0: Por esterol, já está muito avançado.
1: Como que você fez essa...
2: As plantas pra comer também, né?
1: É, né?
2: Sim, uma troca
1: essa superfaturação aí não dá certo, não.
2: Depois
0: exigiu que eu sacasse a minha roupa.
1: Aí a gente
2: fica... Se não der a comida pra terra e pra planta, você não produz. Você tem uma terra seca, inchada, toda ressecada. Cheia de... Imagina uma terra com erosão, então. É só terra ressecada.
1: Vou colocar no papel essa superfaturação.
0: Pertence, disse a tua doença, já sei o que é. O colesterol já está muito avançado. Então, para ter cuidado, Rubi.
2: O adubo ele é caro mesmo, ele. Imagina. Imagina aqui um saquinho de adubo, né? Lá eu tinha vez que comprava 30 sacos de adubo, 40 sacos de adubo.

queriam trazer direto da Trevo lá de ou de Cubatão, de Santos. Fazia direto de lá, então já se tornava mais barato, né? Mas para comprar nas lojas é isso mesmo.

0: horas 45 minutos. Vamos ao nosso apoio comercial e já já estaremos de volta, hein? Fica ligadinho, manda pra mim o seu bom dia.
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0: 7h50. Quero mandar um alô aqui pro senhor Luiz Valdez. Bom dia! Ele diz assim: bom dia, quero mandar um abraço pra minha tia aí da Laguna, tia Yolanda Dalmazo. Bom dia, dona Yolanda! Yolanda Dalmazo Brandão e a todos os meus familiares. Daí, né? Daqui de Laguna. Ele é de Ponta Porã. Obrigado, seu Luiz. Que Deus abençoe grandemente sua vida, sua família, sua semana. Ele participou através da nossa live no Facebook, hein?
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0: que o meu nome aqui tem também. Aqui também tem, né? Que participou com nós através do nosso WhatsApp. A Ju, bom dia, Ju. Irmã Ju, bom dia, Sara e irmão Antônio.
2: Bom dia, irmã Ju. Deus abençoe o seu dia, a sua família. Todo esse final, esse resto de semana. Amém?
0: Ela diz assim: abençoado seja a nossa semana. Amém, Ju. Deus abençoe você, minha querida.
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0: Ju, conheço ela de muitos anos, né, Ju?
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0: Mas o mais interessante entre a nossa amizade de eu e a Ju é que nós duas fazemos aniversário no mesmo dia. É. Esse ano lá na igreja só lembraram dela, de mim não lembraram do meu aniversário. Deram parabéns só pra ela.

0: Glória a Deus.
1: É, valeu, né, Ju? Fazer o quê, né? Sinal que você é mais importante do que eu.
0: É a questão da importância. Às vezes esqueceu. Não...
1: Ah, tá. Também mandou o nosso bom dia aqui, a dona Albertina. Bom dia. Ela diz: bom dia, meus amores. Estou na escuta.
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0: Bom dia, dona Albertina. Deus abençoe a sua família, seu dia e todo esse resto de semana chuvoso.
1: Maravilhoso, né? Eu gosto.

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0: Quero mandar meu alô também, né? Antes de começarmos a ouvir a melhor parte dessa manhã. Quero mandar meu alô aqui pra Dona Urbanize, que mandou pra mim bom dia pra mim, pro Antônio.
1: Bom dia, Dona Urbanize. Deus abençoe grandemente o seu dia e sua família.
0: E também pra Zenaide Espíndola. Bom dia, minha amiga. Ela mandou bom dia pra nós. Bom dia.
1: Zenaide, bom dia, Zenaide. Deus abençoe grandemente o seu dia. Aproveite bem esse dia de chuva, hein?

Amém, amém. Vamos estar entrando na palavra. Glória a Deus. Deus abençoe a todos. Maravilhoso, eterno Deus, em nome de Jesus, nos abençoa, nos dá graça, sabedoria, força, ânimo, coragem, que não seja de mim, mas seja do Senhor, está falando da tua palavra, Pai, em nome de Jesus. Fala no coração do teu povo, Senhor, que precisa de uma benção, está necessitando de uma benção. Tu sabe, tu pode, em nome de Jesus, amém. Está lendo aqui em Tiago 2, do 1 ao 13, já dando resumo. Já meditando algumas coisinhas na palavra em nome de Jesus. Meus irmãos, não tenhais a fé do nosso Senhor Jesus Cristo, Senhor da Glória, em acepção de pessoa, porque se no vosso ajuntamento entrar algum homem com anel de ouro, rio, no dedo, nas vestes preciosas, e entrar também algum pobre com sórdida vestimenta, que quer dizer uma vestimenta feia, atentardes para o que traz as vestes preciosas, e lhe disserdes, aceita-te tu aqui no lugar de honra, e disserdes ao pobre, tu fica aí em pé, ou assenta-te abaixo do meu estrado. Porventura não fizeste distinção dentro de vós mesmo, e não vos fizeste juízes de mau pensamento? Ouvi, meus amados irmãos, porventura não escolheu Deus aos pobres deste mundo para serem ricos na fé e herdeiros do reino que prometeu ao que o amam? Mas vós desonraste o pobre, porventura não vos oprimem os ricos e não vos arrastam os tribunais? Porventura não blasfemam eles o bom nome que sobre vós foi invocado? Todavia cumprides conforme a escritura, a lei real, amarás ao teu próximo como a ti mesmo, bem fazeis. Mas se fazeis acepção de pessoa, cometereis pecado, e sois redarguido pela lei como transgressores. Porque qualquer que guardar toda a lei e tropeçar em um só ponto, tornou-se culpado de todos, porque aquele que disse, não cometerás adultério, também disse,

não matarás. Se tu, pois, não cometeres adultério, mas matares, estás feito transgressor da lei. Assim falai e assim procedei, como devendo ser julgado pela lei da liberdade, porque o juiz será sem misericórdia sobre aquele que não fez misericórdia. A misericórdia triunfa sobre o juiz. Oh, meu Deus. Vamos estar lendo o esboço aqui já e dando já um resumo. Tiago ordena os atos de favoritismo. Frequentemente tratamos melhor uma pessoa bem vestida e de aparência impressionante do que alguém que parece maltrapilho. Fazemos isso porque preferimos nos identificar com as pessoas bem-sucedidas do que com aqueles que são aparentemente fracassados. A ironia, como Tiago nos lembra, é que os supostos vencedores podem ter conquistado seu estilo de vida impressionantes às nossas custas. Além disso, muitos ricos consideram-se difícil identificar-se como o Senhor Jesus, que se veio como um humilde servo. Você fica facilmente deslumbrado pela posição social, riqueza ou fama. Você é parcial com o ter, enquanto ignora o não ter. Saiba que o pecado, tal atitude, Deus considera todas as pessoas como iguais e demonstra seus favoritos mais necessitados como o pobre e os incapacitados, e por todos aqueles que buscam devem seguir o seu exemplo. Então estamos entendendo, né? Estamos entendendo que não é porque a pessoa é pobre ou é rico que ela vai pro inferno, né? É questão da ignorância. E na verdade o pobre que é pobre, ele já é humilde, porque a maioria não tem nada mesmo, né? Algum é meio mentiroso, algum, né, quer se passar por rico, bem sucedido, né, mas aí já vem da ignorância, né, já vem da soberbia de cada um, né, o rico porque tem, o pobre que não tem e quer ter, né, se fazer que tem. Então andar, não é porque é pobre que tem que andar maltrapilho, gente, pelo amor de Deus, mas tem que ser humilde. Não é porque é pobre que tem que andar tudo sujo, tudo malambento, né, que a malambice também é pecado, viu? A malambice também é pecado. Mas é, a ignorância, né? Muitas das vezes a pessoa, uns é rico e é ignorante porque é rico, e outros é pobre e é ignorante porque é pobre, né? A verdade é essa. Então o que nós temos que saber? Administrar todas essas coisas. Não é porque a pessoa é rica que ela vai para o inferno. Ela vai para o inferno porque a soberbia sobe para a cabeça dela. Ela vai para o inferno porque a ignorância sobe para a cabeça dela. Então ela vai para o inferno porque ela tem dinheiro, ela acha que é melhor do que os outros. Mas isso não quer dizer que ela deve andar igual o pobre maltrapilho. Se ela tem dinheiro lá para andar no luxo e as suas coisas de luxo, tudo bem, mas ela tem que ser humilde. E se ela não for humilde, com certeza 99%, 100%, não é 99% não, Deus não tem meio termo, nem pouquinha diferença não. Seja rico ou seja pobre, for soberbo, for ignorante, vai para o inferno do mesmo jeito. Somos frequentemente parciais com os ricos, porque assumimos erroneamente que a riqueza é um sinal de bênção e aprovação de Deus, mas Deus não nos promete recompensas terrenas ou riqueza. Na verdade, Cristo nos chama para estarmos prontos para sofrer por Ele e desistir de tudo a fim de alcançarmos a vida eterna. Somos fiéis em nossa vida presente, teremos riqueza inefáveis na eternidade. Então, a nossa verdadeira riqueza não é aqui, mas isso não quer dizer que a gente tem que ser pobre aqui. Mas aqui mesmo, a gente tendo dinheiro, a gente tem que ser humilde, a gente tem que ser. Também não é que você vai sair distribuindo seu dinheiro, a sua riqueza para os outros, mas um prato de

comida faz falta? Uma ajuda, uma cesta básica, uma coisa assim que você vê, encontra uma pessoa que está realmente necessitado, vai fazer falta? Você dá milhões e milhões numa coisa assim que você vê, encontra uma pessoa que está realmente necessitado, vai fazer falta? Você dá milhões e milhões numa caminhonete de 1 milhão e pouco, às vezes de 500 mil, de 300 mil, e não dá uma cesta básica de 30, 40, 50, 100 reais, vai fazer falta? Às vezes você está vendo, lógico que você não vai sair procurando quem precisa de cesta básica, você vai achar milhares de pessoas, mas você encontrou uma pessoa no teu caminho, que você sentiu no coração, que está ali, que realmente necessita, tem criança, está lascado na vida, lógico que você não vai se lascar junto de dar uma cesta básica, de dar um prato de comida, né? Mas isso não vai fazer falta. E muitas das vezes ainda tira do coitado, às vezes até funcionário do infeliz lá ainda rouba no pagamento do coitadinho, aquela miséria que já ganha, se puder tirar mais um pouco, tira. Eu já vi isso, eu já presenciei isso. Pessoas, tirar do coitado. Esse pode ter certeza, um centavo que se tira de um pobre, você está tirando de Deus e Deus vai te cobrar. Se não te cobrar aqui, vai te cobrar na eternidade. Porque lá na eternidade você vai ter o inferno para você brincar com ele o resto da sua vida. Pensa que não tem um inferno para você ir para lá e ficar lá brincando com Satanás o resto da vida, naquele calor de mais de 1000 graus lá, e você não morre, você vai ser brinquedo de Satanás lá, viu? Então, tome cuidado. E o pobre também, que não, por ele ser pobre, que não acha que por ele ser pobre ele vai pro céu, viu? Que não busque a Deus para ver para onde é que ele vai também. Vai queimar com os trapos dele lá no inferno também. Vai brincar com Satanás também. Não tô aqui passando a mão na cabeça de ninguém. Eu tô falando a verdade. Quando Tiago fala sobre pobres, está referindo àqueles que não têm nenhum dinheiro e também aqueles cujos valores simples são inexpressados por muitos de nossa sociedade. Abundante, talvez as pessoas pobres prefiram servir e administrar, talvez prefiram as relações humanas, a segurança financeira ou a paz ao poder. Isto não significa que o pobre irão automaticamente para o céu. O que acabamos de falar aqui? E os ricos para o inferno. As pessoas pobres, porém, são normalmente mais cientes de sua importância. Deste modo, frequentemente mais fácil reconhecer suas necessidades de salvação. Uma das maiorias barreiras para a salvação dos ricos é orgulho para o pobre. A amargura pode frequentemente obstruir o caminho para a aceitação de salvação. O que acabamos de falar? Eu pergunto para você que já leu a Bíblia, mesmo que não leu, se não leu, presta atenção agora. Jó era pobre? Abraão era pobre? Isaac era pobre? Jacó era pobre? Davi era pobre? José era pobre? Então, Moisés era pobre? Josué? Então, nós temos que entender. Esther, né, foi rainha dos medos dos persas. Nós temos que entender. Eles eram ricos. Ficaram ricos os que não eram, né? E não foram para o inferno. Então não quer dizer, como nós acabamos de falar, que o pobre por ser pobre vai para o céu e o rico por ser rico vai para o inferno, não. Mas a pessoa tem que ser humilde em todas as situações, em todas as circunstâncias. A pessoa tem que ter o temor de Deus. E ter temor de Deus é fazer a vontade de Deus, adorar a Deus, amar o seu próximo como a si mesmo. E hoje neste mundo nós não temos, né? Nós não temos. Principalmente quem pende os políticos, que são grandes políticos, e os miseráveis, né, que fica aí na torcida, pobre, se matando por política. Gente, vai para o inferno por ser pobre, ignorante, burro, ordinário. Não pode ficar, nós não podemos ficar brigando, se matando por política, seja pobre, seja rico. Isso aí está indo de carrada para o inferno. E o povo não está enxergando isso. É como se

Se fosse época de política, época de carnaval, época de Copa do Mundo, se Jesus vir, eu vou dizer uma coisa para você, viu? Vai ser difícil fazer uma contagem aqui de quantos por cento vai para o céu. Mas vai ser fácil de dizer que milhares por cento vai para o inferno. Porque o povo, a gente vê cristão que é crente a vida inteira. Chega uma política, quando vê, se estava botando fé no miserável. Quando vê o danado lá fazendo propaganda política, vestindo camisa de político, fazendo, se matando por política. Gente, para com isso. Busque a sua salvação, ensine aos membros, aos fiel, o caminho da salvação. Não fique ensinando o caminho do inferno, que você vai, ainda está levando o pecado deles junto ainda com você. Aí você vê lá pessoas que você até queria acreditar neles lá, pastores, dali a pouco. Sorta franga, você vê lá o infeliz lá, cheio de coisa de político na vida dele. Meu Deus do céu, misericórdia. Misericórdia. A lei real, a lei do nosso grande rei Jesus Cristo, que disse: o meu mandamento é este, que vós ameis uns aos outros, assim como eu vos amei. Esta lei originalmente, assumida em Levítico, é a base para toda a lei em relação a como as pessoas deveriam se relacionar uma com as outras. Cristo reforçou esta verdade em Mateus. E Paulo ensinou aos romanos em Gálatas. Devemos tratar, 13:8 em Gálatas 5:14, tratar todas as pessoas como gostaríamos de ser tratados. Não devemos ignorar os ricos, porque assim estaríamos tendo a nosso amor, mas não devemos favorecê-los pelo que podemos fazer por nós. Enquanto ignoramos os pobres que aparentemente podem nos oferecer tão pouco, oh meu Deus, os cristãos não devem usar este versículo para justificar o pecado. Não ousamos dizer, já que não possamos manter todas as exigências de Deus, porque então tentar. Tiago nos lembra que se transgredirmos uma só lei, nós tornamos pecadores. Não podemos decidir manter uma parte da lei de Deus e ignorar o restante dela. Não se pode infringir a lei. Só um pouco aquele que afringi-la precisará de Cristo para pagar por seus pecados. Examine-se a si mesmo, não as outras pessoas em si, em relação aos padrões de Deus. Peça o perdão nas questões em que isto for necessário. Então, renove seu esforço para colocar a sua fé em prática. Lá em 1 Coríntios 11, do 23 a seguir até o 32, nós vemos a passagem da Santa Ceia. Examine-se, pois, o homem a si mesmo. E assim como a deste pão e beba desse cálice. Então isso aqui é em toda circunstância. Se você está, em vez de você cobrar, falar do outro, criticar o outro, examine-se, examine você, esqueça as traves dos olhos dos outros, seja examinado. Se repare, se olhe, se compare. Você está nos padrões que Cristo queria? Você está nos padrões da palavra? Você está, nós estamos nos padrões do exigimento da palavra, do conhecimento, da sabedoria? Nós que fazemos tal coisa e ficamos aí bradando, né, acenando, fingindo aqui, no caso, a ser cristão e numa torcida maluca por causa de política, gente. Olhe no espelho, olhe para você no espelho, fique se olhando. Senhor, será que eu estou fazendo certo? Muitas das vezes deixando a adoração de Deus de lado para estar atrás do que não presta, porque, sinceramente, seja quem for,
Ninguém mais endireita o país.

não endireita, o mundo não endireita, ninguém. E eu vou dizer mais uma coisa: se Cristo voltar aqui na terra, ainda procuram matar ele, porque ele vai começar a fazer as coisas certo, a inveja vai ser como antigamente. E eu acho que até como antigamente, como hoje, nós estamos matando Jesus, estamos crucificando Jesus quando ficamos atrás de política, atrás de quem ganhou, quem vai ganhar, quem... Gente, nós temos que correr atrás de ganhar o reino dos céus, ensinar o povo a ganhar o reino dos céus, não é ensinar o povo para quem votar que vai ser melhor, vai ser pior. Lá, quem ganhar, quem... vai ser uma coisa de louco, vai ser, você vai ter que continuar levantando cedo, ganhando o mesmo salário, não vai aumentar nada, vai ficar do mesmo jeito, e se aumentar o salário, as coisas todas aumentam, é petróleo que aumenta, é isso, é aquilo. No mundo de hoje, nós estamos, eu tenho que falar no linguajar do mundo de hoje para você entender, para você compreender. Se eu for falar lá no linguajar antigo, vocês já viram Jesus andar aplaudindo, batendo palminha para algum político da época? Tinha os faraós lá, os donos de reinado, eram todos políticos. Tinha as críticas deles, as políticas nos palácios, nos reinados. Jesus andava batendo palminha para alguém? Torcendo para alguém? Seria isso ou aquilo? Os discípulos? Pelo contrário, foram mortos por isso. Somente Deus em sua misericórdia pode perdoar nossos pecados. Não podemos receber o perdão como um pagamento por perdoarmos a outros, mas quando retemos o perdão dos outros depois de termos recebido de Deus, mostramos que não entendemos ou não apreciamos a misericórdia de Deus a nosso favor. Oh, Jesus, quem somos nós? Quem estamos sendo nós? Quem vamos ser nós? Será que vamos ser como os líderes religiosos da época, que foi a maioria dos líderes religiosos que crucificaram Jesus? Nós também estamos crucificando Jesus hoje. Quando nós se damos ao luxo de ficar atrás, meu Deus, de vanglória, eu vou dizer assim para quem fica nessa situação. De vanglória, não é nem de glória, é vanglória. É pessoas que para Deus vai ser desprezível. É pessoas que para Deus vai ser lixo, pior do que o pobre mendigo maltrapilho. Lá você vai ver que a tua luxúria não valeu de nada. Lá você vai ver que a tua torcida não valeu de nada. Lá você vai ver que a tua ignorância, a tua arrogância, a tua apostasia não valeu de nada. Lá você vai ver que aquele que às vezes estava lá com um saco nas costas vai ser milionário, porque vai ter a vida eterna. E aquele, você que não era nada, eu, alguém que está aí nessa situação de que eu falei aqui agora, que se encontra nessa situação de batendo palminha para a política atrás de algum benefício, pode ter certeza. Lá vai ser igual o rico e o pobre lá, Lázaro lá, que estava lá no vale, do outro lado do vale, e aquele fogo no meio, aquele calor, e um não podia, o outro lá pedindo. Então deixa pelo menos que eu vá lá, falou pro senhor, deixa que eu vá pelo menos lá avisar meus irmãos, mande alguém lá avisar meus irmãos. Não, já foi os profetas todos lá, eles não escutaram, iam escutar mais alguém agora? Não iriam. Então hoje o mundo está sendo caminhando por esse caminho, porque nós vemos aí, olha, poucos evangélicos que escapam deste mundo tribuloso, deste mundo irritante, degradante, deste mundo que o povo está mais pro lado do maligno do que pro lado de Deus. Estão crucificando Jesus hoje. Quem que é hoje o que está crucificando Jesus? Os que se dizem cristão. Os que se dizem cristão. Porque antigamente a maioria que crucificaram Jesus foi os judeus. E hoje, em certas partes do mundo é os judeus, e em certas partes do mundo, que nem aqui no Brasil, é nós que se dizemos cristão, enxertado na figueira, e estamos aqui, ó, metendo a lança nas costelas de Jesus. Metendo a marreta lá nos cravos de Jesus. Metendo a coroa lá na cabeça de Jesus, de espinho. Isso é certo?

Então nós temos que examinar. Vamos voltar lá um pouquinho em Coríntios 11, 23 a seguir, só comentando. Então nós temos que examinar, e quando lá fala examine-se, pois o homem é a si mesmo, não fica olhando para a vida do irmão, da irmã, não. Olhe para a sua vida. Examine-se, pois o homem é a si mesmo. E comece a fazer as coisas certas, porque aos olhos humanos escapa. Aos nossos olhos escapa. Eu só estou falando, eu não posso fazer nada. E não estou citando o nome também. Eu só estou falando, eu não estou aqui criticando nomes. Eu estou falando de uma maneira geral. Nós estamos crucificando Jesus de novo. Nós, os que se dizem verdadeiros cristãos. E tem muita gente que não é cristão por aí, que mal conhece a palavra, que está igual o bom samaritano lá, viu? Que vai ser salvo pela misericórdia de Deus. E muitos cristãos que se dizem aí sacerdotes, que foi os que crucificaram Jesus na época, que acusaram Jesus, que pagaram pessoas para ir lá incriminar Jesus. E hoje tem gente aí pagando pessoas para incriminar Jesus, porque está se vendendo. Está se vendendo pela arrogância, está se vendendo pelo dinheiro, está se vendendo pelas apostasias, está se vendendo pela ignorância, está se vendendo por se achar que é o melhor, que é um sacerdote. E na verdade não é nada. Está sendo pior do que aquele pobre mendigo, maltrapilho, que vai pela misericórdia herdar o reino dos céus. E você, sabendo tudo, vai sem a misericórdia herdar o reino do inferno. Então, em nome de Jesus, que Deus abençoe a todos nós e que esta palavra sirva para você. Vamos se examinar. Vamos se examinar. Eu estou falando de mim também. Vamos se examinar. E assim fazer a coisa certa, para que não sejamos aqui os juntos, fazer parte dos criminosos de Jesus pela segunda vez. Amém, amém e amém. Que Deus abençoe a todos vocês, abençoe a todos nós e seja misericordioso com nós e com vocês.

0: para oferecer.
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8:36. O show da manhã vai até às 9 horas com você, hein? Gostaria de falar aqui sobre o curso, né, que estamos ministrando lá no CRAS. Hoje é o último dia prático das meninas lá, né? Então, nós estamos precisando de modelos que queiram fazer pé e mão. Gratuito, é claro.

Mas assim, né? Tem que fazer pé e mão, não chegar lá e falar, ai, eu tiro a cutícula, não tiro assim. Então nem vai. Porque elas estão lá pra praticar, não pra fazer meia boca, meia sola. Então eu tô convidando você que queira fazer pé e mão gratuito, com direito até de francesinha, ou direito a desenho. Estão convidadas a estarem lá a partir da 1 hora da tarde. Hoje é o último dia de pé e mão gratuito. Francesinha, ou direito a desenho. Estão convidadas a estarem lá a partir da 1 hora da tarde. Hoje é o último dia de pé e mão gratuito no CRAS, a partir da 1 hora da tarde. Vai, garanta sua, seu lugar, sua vaga.

encerrando os casamentos de Doralice. E o nosso telefone já está liberadinho, 99971049. 99971049.

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0: a gente fala assim, a gente fica brincando, mas é uma verdade. O que vale é isso, porque no fim da vida, né? É eu por ele e ele por mim. A gente não pode esperar nada, nem pelos filhos, nada, né? Na boca te abraça. Temos que esperar um pelo outro, né? Então você, hoje, pra tá pensando um pouquinho. Tem gente que joga um casamento de bom, um casamento com uma mulher boa, um homem bom. Joga porque às vezes não tá enjoado. Enjoado não adianta, minha filha. Enjoado não vai fazer, vai te ajudar quando você ficar velho, não. Meu marido, eu falo uma coisa, quando ele fica bravo comigo, eu fico bravo com ele, a gente fala assim, ó, comeu carne, agora vai roer o osso. Vai roer o osso, não mandei casar. Mas com a graça de Deus, Deus colocou eu na vida dele e ele na minha vida. E digo pra vocês mais, é bênção, viu? É bênção. Quando Deus coloca a mão, coloca um pro outro, é bênção sempre. Que nem aqui, ó. São muitas músicas de...
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0: de amor, né?
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1: Às vezes o pessoal tá falando assim, né, amor? Fala assim, ih, a Sarah tá apaixonada hoje. Não, hoje não. Amar. Sempre.

Quero falar para vocês também sobre a campanha, né, de 2026, sobre o Outubro Rosa. Começamos, né, dia 1º de outubro até o dia 31.

31 de outubro, mobilizando o Brasil com ações de conscientização e prevenção e diagnóstico precoce do câncer, né, de mama. Esse é o mês em que as mulheres têm que sair, se cuidar, né, e ir lá, né, no posto de saúde. Ou, se não me engano, vem também, né, o ônibus, né, para as mulheres fazerem o preventivo.

0: vamos sair dessa vergonha, tem que sair.
1: E se você não se cuidar, quem é que vai cuidar de você? Tem que se cuidar.
0: É você por você, não tem ninguém que pode fazer mais nada. Deixar a saúde ir pro brejo.
1: É. Então vamos se conscientizar, se mobilizar.

0: acredito que a pessoa que deixa passar uma campanha dessa e por vergonha ela não vai, ela não se ama, viu? Porque ela tem que se amar, a pessoa tem que se amar. Se ela não se amar, quem mais vai amar ela mais do que ela própria? Por isso
1: eu vou voar. Agora é outubro rosa. Mês que vem é novembro azul, viu, amor? Amar, amar, fazer desse amor. Sério? Quero ver você falar.

0: conheceu o Jackson.
1: Ai, vamos continuando falando do Outubro Rosa. Quando chegar Novembro Azul, a gente conversa sobre
0: garagem isso. Pra andar de manga, larga machador.
1: A prevenção e diagnóstico precoce. A mamografia de rastreamento recomenda normalmente para mulheres a partir dos 40 anos.
0: Agora foi trocado.
1: Ou conforme diretrizes do Ministério da Saúde e acompanhamento médico. Para detecção precoce, fazem que as chances de cura chegam até 95%, hein, gente? Sinais de alerta. Fique atente aos caroços na mama ou na axila. Alterações no formato do bico ou da pele da mama, com aspecto de casca de laranja. E secreções como sangue, né? Onde buscar ajuda? Procura uma unidade básica, né? Ali no posto saúde. Ao notar qualquer alteração ou para orientação sobre agendamento de exames de rotina. Então vamos lá, mulheres. É, 8 horas e 53

0: Novembro Azul, fala, não se cabulem, homem.
1: Hoje tem o exame de sangue, né? O homem só se lasca se não é exame de sangue. É reprovado.
0: Vai no postinho de saúde, vê se vão fazer exame de sangue.
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1: Exame de sangue, aí ele vai se lascar.

0: falando mais uma vez aqui pra vocês, né? Que hoje é o último dia do curso de manicure e pedicure lá no CRAS. Pra você que queira, né, fazer, ser modelo, né, ajudando a gente pra ser modelo.
1: A boiadeira chegou!
0: Pode estar indo lá às 13 horas para ser modelo, mas não modelo meia boca. Aquela que chega lá e fala assim...
2: Matando.
0: Ah, eu quero, não quero que tire cutícula, não quero que tire isso, não quero fazer isso, não quero fazer aquilo, então nem vai.
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0: Nem vai, porque fica difícil para as alunas. Elas estão lá para treinar, então não para fazer meia boca. E você está convidada uma hora a estar lá, modelos, para... O treinamento das meninas que estão fazendo o curso de manicure e pedicure. Hoje é o último dia para você ganhar pé e mão gratuito.

0: Bom dia, dona Claudete. Deus abençoe grandemente seu dia, sua família. E a dona Rose Dalmásio. Bom dia. Deus abençoe grandemente o seu dia, sua família.
1: Eu não sei se vocês ouviram, mas eu falei o nome de vocês um pouquinho mais cedo, dando meu bom dia para vocês. Muito obrigada, minhas meninas, pela participação de vocês, pela audiência. Que Deus abençoe grandemente você e sua família. Gente, eu gostaria de falar, eu, Antônio, talvez não vamos estar aqui amanhã, porque nós precisamos ir em Ponta Porã, mas se não der jeito, né, por causa da chuva, por causa do tempo, por causa do carro também, aí a gente vai estar aqui amanhã a partir das 7 horas da manhã, tá bom?

0: nós vamos aqui encerrando por hoje.
1: Oremos, maravilhoso e eterno Deus, o Deus de Abraão, Isaac, Jacó, nosso Deus, o Deus de todos. Pai, Filho e Espírito Santo, pedimos a tua bênção, Senhor, os cuidados do Senhor para o teu povo, Senhor, os ouvintes desta rádio, os participantes, Pai, desta cidade, todos o povo desta cidade, Senhor, que a bênção do Senhor seja com todos. Pai, Filho e Espírito Santo, esteja abençoando também o povo deste estado do Mato Grosso do Sul, que é uma maravilha deste país, nosso Brasil, Senhor, só precisa de gente mais honesta. Pai, Filho e Espírito Santo, que o Senhor abençoa, Pai, o mundo, Senhor, que também precisa da tua proteção, Senhor, que seja feita a tua vontade para todo sempre. Abençoa em nome de Jesus. Amém, amém e amém.
0: E nós vamos ficando por aqui hoje. Receba o nosso abraço. O meu abraço da Sara Cristina.
1: O pastor Antônio, Deus abençoe a todos.
0: E se der tudo certo, amanhã, aliás, se nós não formos viajar, amanhã estaremos aqui a partir das 7 horas da manhã. Fique com Deus e tchau, tchau.

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Louvado seja nosso Senhor Jesus Cristo, para sempre seja louvado. Queridos filhos e filhas, é terça-feira da Jesus das Santas Chagas. Eterno Pai, eu vos ofereço as Santas Chagas de nosso Senhor Jesus Cristo, para curar as de nossas almas. Colocando e ofereço este programa a todos os mensageiros e mensageiras das capelinhas de Jesus das Santas Chagas. Ofereço esse programa a todos que recebem as capelinhas nas suas casas e a todos que rezam o terço das Santas Chagas comigo. Sintam-se incluídos nesta oração. Quero saudar a todos em plena novena de Nossa Senhora Aparecida. Segundo dia, Nossa Senhora Aparecida, rogai por nós. Nossa Senhora Aparecida, rogai por nós. Saúdo a partir da Rádio Evangelizar, de onde tudo começa. As rádios irmãs, cujos nomes cito neste momento.

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Mais uma vez, é terça-feira das Santas Chagas de Nosso Senhor Jesus Cristo. É o segundo dia da novena de Nossa Senhora Aparecida. Em nome do Pai, do Filho e do Espírito Santo. Amém. Naquele tempo, Jesus entrou num povoado e certa mulher de nome Marta recebeu-a em sua casa. Sabemos que o povoado era Emaús. Sabemos que nesta casa viviam três irmãos: Marta, Maria e Lázaro, aquele que futuramente ele reanimaria, ressuscitaria. Sua irmã, chamada Maria, sentou-se aos pés do Senhor e escutava sua palavra. Marta, porém, estava ocupada com muitos afazeres. Ela aproximou-se e disse: Senhor, não te importas que minha irmã me deixe sozinha com todo o serviço? Manda que ela venha me ajudar. O Senhor, porém, lhe respondeu: Marta, Marta, tu te preocupas e andas agitada por muitas coisas. Porém, uma só coisa é necessária. Maria escolheu a melhor parte e não lhe será tirada. Queridos irmãos e irmãs, você que está me acompanhando, Marta e Maria, duas irmãs. Marta, certamente preocupada em me receber o hóspede, também um gesto profundo de amor, preparar o leito, preparar a comida, preparar as coisas da casa, mas estava agitada por demais, preocupada demais, e se queixa a Jesus. Maria, por sua vez, estava sentada, escutando a palavra do Senhor. Aqui não façamos juízo de valor. Na verdade, somos chamados a ter um pouco de cada uma delas. De Marta, em termos sempre essa atitude de acolhida, de presteza, de hospitalidade, de bem servir. Mas de Maria, aprendamos que a melhor parte, sentar-se e ouvir, acolher o Mestre no coração, ter os olhos fixos nele. Ela estava escutando. Sentou-se, sem pressa. O fato de sentar-se quer dizer: Senhor, eu quero te ouvir por inteiro. Hoje, nós rezamos a Jesus das Santas Chagas e vamos pedir que essas virtudes nos sejam dadas. De Marta, o acolhimento, a hospitalidade, o esforço de receber bem, acolher. Mas de Maria, Maria, a irmã de Marta e de Lázaro, que nós fixemos nosso olhar no Senhor e que possamos beber desta fonte inesgotável que vem deste coração transpassado, que vem da palavra que Jesus nos dirigiu, da palavra de Deus. Senhor, cure as minhas agitações e preocupações demasiadas, mas também cure, Senhor, se porventura eu me omitir de acolher,

0: de eu me omitir, de servir. Cure-me, Senhor. Se a agitação da vida não me deixa escutá-lo, se as preocupações do mundo sufocam a tua palavra. Este é o apelo do Evangelho, mas eu convido você, o que você quer colocar como apelo hoje? Por intercessão de Nossa Senhora, qual apelo que você quer fazer, Jesus? Eu quero te entregar estas preocupações de hoje, estas preocupações da vida. Eu quero te entregar a tribulação que estou passando. Eu quero entregar, Senhor, esta doença que está me visitando e... Ah, Senhor, seja ela física, seja ela espiritual ou afetiva. Eu peço, Senhor, a cura. Derrama, Senhor, venha derramar uma gota do teu sangue, Jesus, e eu serei curado. Venha derramar, Senhor, o teu sangue redentor em minha vida, em minha história. Cure, Senhor, esta ferida que está aberta, esta pessoa que está com diagnóstico de câncer. Cure, Senhor, esta pessoa que está abatida, esta pessoa que está agitada por problemas financeiros e não sabe por onde caminhar. Mostre um caminho, Senhor. Vem, Senhor Jesus, cure esta pessoa que está com a mão no estômago, tamanha dor que sente. Esta pessoa que está com fibromialgia está sentindo muita dor. Cura, Senhor Jesus, esses males como um sinal do teu amor. O teu sangue redentor derramado sobre todos nós, sobre o Brasil, neste tempo forte em que precisamos da tua intervenção. Venha derramar, Senhor, o teu sangue redentor sobre a tua igreja, sobre o nosso Papa Leão XIV, sobre os bispos, os sacerdotes, os leigos, sobre toda a igreja. Senhor Jesus, nós te entregamos esta hora, Senhor Jesus das Santas Chagas. Nós queremos mergulhar nas tuas chagas redentoras. Nós queremos, Jesus, mergulhar nessas suas chagas de amor e sermos banhados pelo teu sangue redentor e curados. Senhor, fica conosco. Fica conosco, Senhor. Eu vou para o intervalo, eu volto já. Nós só começamos o programa. Volte comigo.
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0: gostaria de fazer um convite a você. Um convite, ajude a restaurar, reformar, pintar a casa da mãe. Você de todo o Brasil pode fazê-lo através do CNPJ, que é do Santuário, e eu digo aqui 76-648-500-004355. Faça sua doação. Se você estiver presencialmente, passe pela secretaria, pela pastoral do dízimo. Nós precisamos fazer todo este processo, estas etapas, e as etapas implicam em climatização, depois reforma do reboco externo, lavagem externa, e então pintura externa e interna. Se você acessar agora, livro Casa da Mãe, livro Casa da Mãe, você vai ver vários nomes. E eu gostaria muito, e convido, que você deixe o seu nome ali. Esse livro, hoje é virtual, você está vendo. livrocasadamãe.com.br. Ficará no santuário. Mas uma cópia eu levarei o ano que vem até o santuário de Nossa Senhora de Guadalupe, no México, onde tudo começou, no Tepeyac, na montanha de Tepeyac. A aparição de Nossa Senhora de Guadalupe, São Juan Diego. Participe. Conto com a sua generosidade e seu amor. Não peço por mim, peço pela casa da mãe de Guadalupe. Maria, que a paz de Jesus esteja com você, Maria.
1: Amém, padre. Bom dia, padre.
0: Bom dia, Deus abençoe. Deus abençoe. Você fala de onde?
1: Eu falo de algum lugar do Paraná.
0: Tá certo, então pediu anonimato. Hoje, não sei se você estava acompanhando o evangelho, eu estava falando de Maria que se sentou na frente de Jesus para escutá-lo. Então você, Maria, e também nome da mãe de Nosso Senhor. O que está acontecendo, Maria?
1: Então, padre, eu quero fazer dois pedidos de oração.
0: Tá.
1: Um é pro meu marido, né, que ele é alcoólatra praticamente.
0: Meu Deus.
1: Ele é um homem muito bom. E eu sinto no meu coração, padre, que um dia que eu falasse com o senhor, eu tinha certeza que a graça vai chegar, porque ele foi gerado na bebida.
0: Entendi. E como assim ele foi gerado na bebida?
1: Na verdade, padre, a mãe dele, o pai dele era separado de cama, só morava na casa, e um belo dia, na bebedeira, foram, né, pro vamos ver, e aonde veio ele. Então, eu acredito que foi gerado na bebida, né,
0: entendi,
1: padre?
0: Entendi, entendi o que você quis dizer.
1: Sim. Né? Então, eu sinto um desejo, porque eu sei que o senhor é muito usado por Deus, e eu falando com o senhor, eu tenho certeza que a cura vai chegar.

0: por Deus, fala bem, usado por Deus.
1: Ele é um homem muito bom, padre, muito bom, não dá para abandoná-lo, não.
0: Claro, nem deve. Na alegria, na tristeza, na saúde, na doença. E o alcoolismo é uma doença.
1: Eu acredito, padre.
0: E o segundo pedido?
1: É pela minha filha. Ela é uma menina muito boa, mas ela assim, né? Ela gosta muito de festa. Mas hoje ela tem uma filhinha. E graças a Deus, com essa filha no braço, ela mudou muito, né? É. Quero que o senhor faça também uma oração comigo, né? Para que Deus coloque no caminho dela um companheiro que seja abençoado por Deus para poder fazer, tomar uma família com ela, tá?
0: Eu vou rezar, mas antes eu poderia fazer uma observação, duas observações?
1: Com certeza, padre.
0: Me permita, nunca mais fale isso, ele foi gerado na bebida. Ele foi gerado no amor. E você vai dizer, mas não foi na bebida, não. Deus é amor. Então, no momento da concepção, não importa se os dois estavam alcoolizados.
1: Uhum.
0: Porque isso muda tudo. Porque a partir de que reforce nele que ele foi gerado na bebida, é um ato de desamor. Então, quando você puder, e se um dia ele falar isso, nossa, meus pais bebiam, eu queria que você dissesse, Deus te concebeu com muito amor. Você entendeu o que eu quis dizer?
1: Com certeza, padre.
0: Reforçar isso nele, que ele foi amado, ele foi pensado em Deus, ele foi querido por Deus. E talvez é aí que esteja um dos traumas, dele ter essa sensação. Eu fui um acidente de percurso. Não, ninguém é acidente de percurso.
1: Uhum.
0: Deus, se permite uma vida, é porque muito ama esta vida. Então, essa é a minha primeira observação. Segundo, pelo que eu entendi, sua mãe é mãe solteira, é isso?
1: A minha filha.
0: Perdão, sua filha.
1: Minha filha. Pai.
0: Tá, então, eu gostaria de dizer para a senhora, ela mudou muito, mas a senhora poderá ter uma atitude que não vai ajudar muito se a senhora for super protetora e super avó. Eu entendo que a senhora queira criar essa criança com muito amor, mas em nenhum momento tire as obrigações da sua filha. Faça ela assumir a responsabilidade desta criança. Não sei porque Deus colocou no meu coração, mas se Deus colocou, é uma palavra de ciência. Que às vezes a senhora querendo acudir a criança vai tomando espaço e ela vai diminuindo na responsabilidade. Não faça isso, porque aí ela volta para as festas. Ela tem que ser responsável pela criança que tem. Você entendeu?
1: Entendi, padre.
0: Algum sentido tem de eu estar falando isso?
1: Uhum,
0: vamos rezar juntos?
1: Sim, padre. É o que eu mais quero, rezar pela libertação do alcoolismo.
0: Fala mais alto.
1: A certeza que eu tenho de rezar com o senhor e eu ver meu marido liberto do alcoolismo.
0: Certo,
1: padre.
0: Então vamos juntos. Em nome do Pai, do Filho, do Espírito Santo.
1: Do Espírito Santo. Amém.
0: Senhor das Santas Chagas.
1: Senhor das Santas Chagas.
0: Dolorosas e gloriosas.
1: Dolorosa e gloriosa.
0: Eu coloco meu marido.
1: Eu coloco meu marido.
0: Nas tuas Santas Chagas.
1: Nas tuas Santas Chagas.
0: E peço, Jesus. Por misericórdia.
1: Por misericórdia.
0: Liberte-o do alcoolismo.
1: Liberte-o do alcoolismo.
0: Que ele seja gerado de novo.
1: Que ele seja gerado de novo.
0: Por intercessão de Nossa Senhora.
1: Por intercessão de Nossa Senhora.
0: E seja um homem novo.
1: E seja um homem novo.
0: Transformado.
1: Transformado.
0: Libertado.
1: Libertado.
0: Derrama, Senhor Jesus.
1: Derrama, Senhor Jesus.
0: Uma gota do seu preciosíssimo sangue.
1: Uma gota do seu preciosíssimo sangue.
0: E a libertação será completa.
1: E a libertação será completa.
0: Ele terá nojo da bebida.
1: Ele terá nojo da bebida.
0: Mostre o teu amor, Jesus.
1: Mostre o teu amor, Jesus.
0: E a tua infinita misericórdia.
1: E a tua infinita misericórdia.
0: Também rezo pela minha filha.
1: Também rezo pela minha filha.
0: Pela minha neta.
1: Pela minha neta.
0: Cuide delas, Senhor.

0: Senhor.
1: Cuide delas, Senhor.
0: Amém.
1: Amém.
0: Espero tê-la ajudado. Rezado fiz, mas que os conselhos possam te ajudar. Que Deus abençoe Maria do Paraná, de algum lugar. Que Deus abençoe. Escute esse testemunho, por gentileza.
2: Me chamo Maria Elisa, a minha filha, muitos anos nas drogas.
0: Oh, meu Deus.
2: No vício da bebida.
0: Escute isso.
2: De novena em novena, pedindo Jesus das Santas Chagas que libertasse minha filha. Hoje posso testemunhar,
0: amém,
2: com as graças de Deus, que minha filha está liberta dos vícios.
0: Deus seja louvado.
2: Graça alcançada, graça testemunhada, toco o sino, sacristão.
0: Tá aí, gente, vida transformada, sacristão, faz ecoar esse testemunho de uma filha de Deus. Você percebeu? Pelas santas chagas de Jesus, deixou o vício, deixou as drogas. Isso é possível. Deus é o Deus do impossível. Eu volto já, volte comigo, povo de Deus. Olá,
3: muita
0: querido
3: dor
0: povo de Deus. 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

Filhos queridos, povo amado, nós vamos para a leitura orante da palavra de Deus. Você tem gostado da leitura orante? Tem agora reprise à noite, fica também no YouTube, fica lá disponível. Mas é feito um recorte. Se você quiser, a partir das 21 horas, está lá no site, no YouTube,

0: YouTube Padre Manzotti e você manda, usa lá aquela alternativa de enviar para alguém. E nós vamos escutar o que as pessoas têm dito sobre a leitura orante. Algo te tocou? Ligue 41-3221-6060. Grave o seu áudio sobre a leitura orante. Sacristão, não importa o que seja, do passado ou do presente, o que o pessoal tem dito sobre a leitura orante?
1: Oi, Padre Reginaldo, sou
0: Oi.
1: A Benção. Quero falar sobre a leitura orante. Eu acompanho, o Coríntios tem sido lindo.
0: Opa.
1: E hoje, em 2 Coríntios, a palavra trouxe sobre ajudar o próximo. E
0: Sim.
1: o Senhor disse, né? Há quanto tempo você se beneficia da obra, né? E não é associado. E na mesma hora eu peguei o telefone, me
0: Olha
1: associei,
0: aí,
1: porque diariamente eu escuto o programa. E me faz muito bem. E eu vejo todos os dias que me faz bem, só a mim. Faz a milhares de pessoas,
0: Amém.
1: Né? Ser associado me ajudar só a mim, ajudar também ao próximo, né? Então,
0: Isso.
1: nesse momento, sou uma nova associada.
0: Amém, obrigado.
1: Então, sim, sacristão, abraço, Padre, Deus abençoe imensamente sua missão.
0: Obrigado, filho de Deus, por ter se sensibilizado com esta obra que é missionária. Muito obrigado. E faça como ela. Se você se beneficia, perceba que se pode ajudar. É uma forma de você se tornar um missionário, evangelizador. Nós estamos no mês das missões. Você ajuda a manter uma obra que salva vidas. Você escutou o testemunho. Então, 0800-410-6060. Fale com os nossos atendentes. Faça como essa filha de Deus de algum lugar do Brasil. Torne-se um associado agora. 0800-410-6060. Aproveite e peça seu pedido de oração para missa ou mande um WhatsApp simples, 41-3221-6060. Bíblia aberta, cartilha de oração.
2: Vem falar comigo, Deus.
0: Queridos filhos e filhas, nós estamos na leitura orante na vida dos profetas. E estamos no profeta Eliseu. Espero que você tenha gostado. Eu vou insistir. Se algo te toca desses profetas que estamos estudando, lendo, rezando, partilhe conosco. 41-3221-6060. Conte a tua experiência. Hoje, Eliseu, capítulo 4, do versículo 1. Seguintes. Vamos dizer assim, seguintes. Segundo Reis, capítulo 4, versículo 1. Segundo Reis, capítulo 4, versículo 1. Certa mulher, que era viúva de um dos membros de um grupo de profetas, foi falar com Eliseu e disse: "Meu marido morreu. Como o senhor sabe, ele era um homem que temia Deus, o senhor. Mas agora um homem a quem ele devia dinheiro veio para levar os meus dois filhos, a fim de serem escravos como pagamento da dívida." Eliseu perguntou: "O que posso fazer por você? Diga, o que é que você tem em casa?" "Tenho nada, a não ser um jarro pequeno de azeite." Vou retomar. Veja primeiro, uma mulher vai até Eliseu e diz: "Olha, meu marido morreu, preste atenção. Ele era um homem que temia Deus. Agora tem um homem para quem ele devia dinheiro e ele quer a todo custo receber, a ponto de vender a mim e os filhos." Eliseu, o profeta, diz: "O que eu posso fazer por você? Diga, o que é que você tem em casa?" Eu fico a imaginar a mulher com muita humildade: "Não tenho nada, a não ser um jarro pequeno de azeite", respondeu a mulher. Eliseu disse: "Vá pedir que os vizinhos lhe emprestem muitas vasilhas vazias. Depois, você e os seus filhos entrem em casa. Fechem a porta e derramem azeite nas vasilhas.

0: vão pondo de lado as que forem ficando cheias. Versículo 5. Então a mulher foi para casa com os filhos, fechou a porta, pegou o pequeno jarro de azeite e começou a derramar o azeite nas vasilhas conforme os filhos iam trazendo. Quando todas as vasilhas estavam cheias, ela perguntou se havia mais alguma. Essa foi a última, respondeu os filhos. Então, o azeite parou de correr. E ela foi, contou ao profeta Eliseu. Aí ele disse: venda o azeite e pague todas as dívidas. E ainda vai sobrar dinheiro para vocês e seus filhos irem vivendo. Palavra do Senhor. Graças a Deus. Padre, eu nunca tinha ouvido isso. Eu achei que era da viúva de Sarepta. Não, não é não. É outro milagre. Eu diria, e sem dúvida, Eliseu foi um dos profetas mais miraculosos que teve. Anotou na tua Bíblia? Nunca tinha lido? Escutou pela primeira vez? Segundo Reis, capítulo 4, do versículo 1 a 7. Pois bem, reflitamos a palavra de Deus. O primeiro movimento foi da própria viúva. Ela procura ajuda. Ela não esconde sua necessidade, nem finge que está tudo bem. A oração é aqui o ponto central. Ela vai a Eliseu e faz uma oração. Aqui está o ponto. Quando nós estivermos nas nossas precariedades e até necessidades, com necessidade financeira, até isso, e eu ia dizer o vaso vazio de azeite, de farinha, que é mais difícil de entender, coragem, reze. Ela chega dizendo: minha situação é esta. Nós precisamos rezar e dizer: minha situação é esta, Senhor. Eu te pergunto, qual a tua situação hoje? Abra o teu coração para Deus. Abra o teu coração para Deus. Eliseu faz uma pergunta: o que hei de fazer? Fala! O que você tem em casa? A mulher responde algo que é a realidade dela: uma pequena quantidade de azeite, não tenho nada. É impressionante que Eliseu não dá uma solução rápida. Ele pressupõe a fé da mulher. E você vai entender por quê. Deus, às vezes, respondendo às nossas orações, pressupõe a nossa fé e pede algo a nós. Pede em contrapartida ações. Eu não entendi, padre. O que é que Eliseu diz para ela? Vai juntar as vasilhas. Ela poderia dizer: mas Eliseu, você está louco? Eu só tenho um pouquinho de azeite, que eu vou fazer? Não tem lógica o que você está me falando. Ora, a lógica de Deus é a lógica dos homens? Voltamos em oração. Volte comigo.
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A viúva enxergava a falta. Deus enxerga a possibilidade. Ela diz: não tenho nada. Mas logo acrescenta, está ali no texto: não tenho nada, vírgula, a não ser um jarro pequeno de azeite. E isso muda tudo. Às vezes dizemos: eu não tenho nada a oferecer a Deus. Mas existe sim alguma coisa. Coração, talento, tempo, palavra, disposição para servir. E Deus não despreza o que é oferecido com confiança. Me permita estender um pouco mais, eu vou atender uma só pessoa. A fé exige dela uma atitude concreta. Qual é? Buscar as vasilhas dos vizinhos. Alguém poderia dizer: essa mulher está louca, este profeta está louco. Mas ela, com fé, foi buscar emprestado as vasilhas. Reuniu as vasilhas, obedeceu a Deus, a orientação do profeta, envolveu os filhos. Ah, meus irmãos, a fé tem que nos fazer levar à obediência. A fé em Deus. Se acredita no Deus do impossível, então faça o teu possível. Envolva teu

0: os filhos nisso. Confiar em Deus não significa ficar parado esperando que tudo seja resolvido. A fé nos põe a caminho. Aqui existe uma imagem muito bonita de oração. Coloque de novo essa imagem. As vasilhas estão vazias, mas justamente por estarem vazias serão preenchidas. Que espaço na tua vida está vazio e precisa ser preenchido por Deus? Uma pessoa pode estar cheia de preocupação e ao mesmo tempo vazia de esperança. Estar cheia de compromissos e vazia de oração, cheia de palavras e vazia de escuta, cheia de coisas e vazia de Deus. As vasilhas estavam vazias. O final, o desfecho é maravilhoso, porque enquanto tem vasilhas vazias, o azeite derramava. Queridos irmãos, quanto mais pedirmos, mais Deus nos dará. Enquanto as vasilhas estavam vazias, o azeite derramou. Quanto mais pedimos, mais Deus nos dá. Eliseu não diz assim: pronto, Deus fez o milagre. Ele diz à mulher, versículos 6 e 7, vai, pague a dívida para viver com o que resta. Deus apenas não resolve o problema imediato, ele dá possibilidade de sustentar os filhos. Queridos irmãos, Deus está junto conosco. E este milagre de Eliseu hoje sirva para você que sente que as suas vasilhas, a sua vida está vazia, e deixe o azeite de Deus derramar e preencher. Amém. Toca a corneta, sacristão. Que linda palavra de Deus. Diga se não foi. Então, meu filho, vai hoje. Passa para as pessoas. Pouca gente conhece esse milagre. Vai lá, YouTube Padre Manzotti, recorte, pegue depois à noite, mande para alguém. Tenho certeza que será edificante. Há muitas pessoas vazias que precisam deste óleo derramado do Senhor. Amém, que coisa linda. Como é bom a leitura orante, não é não? Juliana, que a paz de Jesus esteja com você.
1: Sua bênção, padre. Bom dia.
0: Deus abençoe. Você fala de onde, minha filha?
1: Eu falo de Pedro Leopoldo, bairro Doutor Lunde, Minas Gerais.
0: Opa, Pedro Leopoldo, Minas Gerais. Como é que você me acompanha aí?
1: A gente acompanha pela Rádio América FM.
0: Meu abraço, Rádio América. Escuta, você estava prestando atenção na leitura de Elia, sim, Eliseu?
1: Sim.
0: Forte, não é? Você é sincero pra você conhecia essa passagem?
1: Não.
0: É, pouca gente. Geralmente conhece outras. Por isso que eu estou fazendo a leitura dos profetas. Juliana, a palavra é sua, senão eu fico falando e você não te dou oportunidade. Diga lá, minha querida.
1: Primeiramente, é uma emoção, meu coração está pulando para fora de alegria, padre.
0: Que bom, querida.
1: Muito obrigada pela oportunidade. E eu queria dar meu testemunho, né? Claro. Esse ano, graças a Deus, eu alcancei duas graças, que eu dobrei o joelho e com muita oração consegui.
0: Então conte.
1: Em 2024, padre, minha irmã, no final do ano, ela foi diagnosticada com câncer de intestino. E essa minha irmã, ela como uma mãe para mim, né?
0: Sim.
1: Então, assim, tirou o nosso chão, né?
0: Eu imagino.
1: A gente ficou, assim, né? Muito triste, muito abalada, mas em nenhum momento a gente perdeu, né? A fé.
0: Uhum.
1: Aí ela fez a colostomia, pôs a bolsa, fez a quimioterapia, e foi um processo, né, muito, assim, complicado, mas a gente a todo tempo dobramos o joelho, clamamos, pedindo, né, que Jesus da Santa Chagas curasse, né, desse câncer. E aí, esse ano, graças a Deus, ela fez novos exames, ela estava limpa do câncer, das células cancerígenas. e voltou com o intestino para o lugar, padre. E, amém. Assim,

0: estava muito limpo. E Deus deu ela, né, padre, esse milagre da
1: claro,
0: vida.
1: Não é à toa que a gente reza, Jesus das Santas Chagas, protegei-nos e curai-nos do câncer. Diga, por esse primeiro testemunho, graça recebida.
0: Graças alcançadas, graças testemunhadas, salto o sino, sacristão.
1: Como é que é o nome da sua irmã?
0: É Ione.
1: Então diga, a minha irmã Ione.
0: A minha irmã Ione.

0: gente todos os dias no seu programa.
1: Amém.
0: Fortaleceu a gente cada dia mais, escutando sua palavra. E minha irmã Inês não perde um programa, padre.
1: Deus seja louvado, Deus seja louvado, filha.
0: Você mudou a vida dela, padre. Ela evangeliza quem ela pode. Ela sempre fala, escuta o padre, gente, porque assim como ele mudou minha vida, ele vai mudar a sua.
1: Tá certo, graça recebida.
0: Graça alcançada, graça testemunhada. Eu sou associada, padre.
1: Ah, muito obrigado. E eu vou ser um pouco ousado agora. Que tal você pensar em ser uma mensageira da Capelinha de Jesus das Santas Chagas?
0: Com certeza, porque Deus assim, me proporcionou tantas coisas boas e eu quero assim passar para, né, para as pessoas que claro. Vale a pena ter fé, vale a pena ter Deus no coração e acreditar, tá?
1: É verdade, filha, porque já que você recebeu tanta graça de Jesus das Santas Chagas, agora você levar a Capelinha para as outras famílias, tá bom?
0: Sim,
1: que Deus abençoe, Juliana, de Pedro Leopoldo, gente, que gostoso. Aí, ó, mais uma mensageira da Capelinha, Rádio América FM de Belo Horizonte, Arcebispo Dom Valmor de Oliveira Azevedo. Querido povo de Deus, ano que vem nós faremos uma peregrinação Pentecostes que vai acontecer em Assis e Roma. Eu repito, Assis e Roma, nos dois lugares. Será em maio. Anote o número para você entrar em contato, 419-8753-3300. 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Eu volto já, volte comigo.
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1: Giovanni Cripa, Livramento de Nossa Senhora Bahia, completando 105 anos. E lá, em Livramento de Nossa Senhora, nós temos a TV Evangelizar, canal aberto, 33.1. Louvado seja Deus. Queridos irmãos e irmãs, então tá aí, ó, se torne um associado, pense, quanto bem é feito. Hoje eu falei que ofereço o programa a todos, primeiro, os líderes das capelinhas, louvado seja Deus, aqueles que recebem nas casas, fiquei feliz hoje que a Juliana vai ser lá de Pedro Leopoldo, Minas Gerais, mensageira das capelinhas, e todos os que rezam o terço comigo às 3 horas da tarde e às 4 da manhã. É, 2 horários, 3 da tarde e 4 da manhã. Mandaram fotos e eu quero prestigiar. Helenice Neuva Soares Alves, de Patos de Minas, Minas Gerais, meu abraço. Gertrudes Violante Feio Cunha, de Belém, Pará, minha saudação. Luciana Maria Ribeiro de Souza, de Limeira, São Paulo. Também outra líder, Maria do Socorro Brasil Dias, de Caicó, Rio Grande do Norte. Doraci Valadares dos Santos, Brasília, Distrito Federal. Antônio Estefânia da Silva, senador, Pompéu, Ceará. Pompéu, Ceará? Acho que é Minas Gerais, Pompéu. Mas tudo bem. Fica dito. Seja um, seja outro. Gustavo Henrique Bueno, Braganey, Paraná. Cláudia Aparecida da Silva Freitas, Juiz de Fora, Minas Gerais. Maria de Fátima Silva Félix, Paudalho, Pernambuco. Olha, todos uniformizados, todos de camiseta. O padre, minha saudação, meu irmão sacerdote. Márcia Cristina Silva, de Foz do Iguaçu, Paraná. Mande a foto do seu grupo, 419-8991-2787. Gente, por falar nisso, nós estamos em contagem regressiva para a festa de Jesus, perdão, para, já foi, gente, já foi a festa, ô padre, é que eu fico empolgado, né? Para Fortaleza, inabalável, tá chegando, dia 31 de outubro, gente, 31 de outubro, povo de Fortaleza, povo do Ceará, pessoas dos estados vizinhos e de todo o Brasil, sábado, dia 31, abertura às 12 horas, terço mariano, momento da Jangadeiro, terço da Santa Enxagas, momento da Arquidiocese de Fortaleza, 17 horas, missa presidida pelo arcebispo Dom Gregório Paixão, estarei com celebrando, adoração ao Santíssimo Sacramento, um show de evangelização, organize caravanas, organize e vamos estar juntos. 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Vamos juntos, gente. Ah, fé não é ausência da dor. E qual é o tema do evangelizar? Inabalável. Com fé, a tempestade vai passar. Aprendam essa música, hein? Eu quero ver aquela multidão cantando. Minha fé, inabalável. E é com uma fé inabalável que nós vamos agora para o segundo dia da novena. Nossa Senhora Aparecida, rezemos.
2: Rogai por nós, Nossa Senhora.
1: Ó incomparável Mãe, Nossa Senhora da Conceição Aparecida, Mãe de Deus, Rainha dos Anjos, Advogada dos Pecadores, Refúgio e Consolação dos Aflitos e Atribulados. Nossa Senhora Aparecida, cheia de poder e de bondade, lançai sobre nós um olhar favorável, para que sejamos socorridos por vós em todas as nossas

nossas necessidades em que nos acharmos. E de modo particular hoje, faço o meu pedido. Vamos lá? Qual o seu pedido? Pede à mãe que o filho atende. Nossa Senhora Aparecida, padroeira do Brasil, livrai-nos de tudo que possa ofender-vos e ao vosso Santíssimo Filho, nosso Senhor Jesus Cristo. Nossa Senhora Aparecida, preservai-nos de todos os perigos da alma e do corpo. Dirigi-nos em todos os assuntos espirituais e temporais. Livrai-nos da tentação do demônio, para que, trilhando o caminho da virtude, possamos um dia ver-vos e amar-vos na eterna glória. Nossa Senhora Aparecida, rogai por nós. Nossa Senhora Aparecida, intercedei por nós. Nossa Senhora Aparecida, fazei-nos dignos das promessas de Cristo. Eu sei, eu vou para a bênção, mas eu quero na tua frente tirar uma foto do milagre de Eliseu agora, que eu sei que muita gente não sabia deste milagre. E vou colocar agora, a equipe até a benção final já vai colocar, para que você comente. Eu queria, você conhecia este milagre? O que esse milagre toca na tua vida? As vasilhas vazias, os jarros vazios. Do que precisamos preencher? O Senhor esteja convosco, Ele está no meio de nós. Abençoai, Senhor, a água, a roupa dos enfermos, as fotos de família e os jarros vazios. Do que? Partilhe lá. Abençoai, Senhor, por intercessão de Nossa Senhora do Carmo, São Pio de Pietrelcina, nos méritos das Santas Chagas. Em nome do Pai, do Filho, do Espírito Santo. Amém. Filhos queridos, me despeço com o terço das Santas Chagas, que vai encher os jarros vazios de nossa vida. Evangelizar é preciso.

0: esta dezena, por todos os jovens que estão nos acompanhando e por vocês.
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2: 10 horas e 1 minuto.
3: Nesta semana eu estou trazendo assuntos que estão deixando o brasileiro cada vez mais ansioso. Sempre é bom lembrar, nós vivemos em um dos países que mais a saúde mental tem falhado. Nós vivemos em um dos países mais ansiosos do mundo. Eu sou o psicólogo Júnior Quisté, eu atendo todos os dias pessoas através de videochamadas. Hoje vamos falar sobre o cansaço emocional. Talvez você não esteja cansado da vida, esteja cansado da vida que você tem levado. Nesse momento, tem pessoas dizendo, eu não aguento mais. Mas quando você pergunta o que aconteceu, a pessoa nem consegue explicar. Não aconteceu uma grande tragédia. Aconteceram mil pequenas coisas durante muito tempo. É a mensagem que precisa responder, a conta para pagar, trabalho que nunca termina, a preocupação com os filhos, o relacionamento que já não está tão bem, a necessidade de produzir, a comparação com a vida dos outros, a dificuldade de dormir, a obrigação de parecer bem. E ainda existe aquela sensação permanente de que você deveria estar fazendo alguma coisa. Quando trabalha, pensa que deveria estar com a família. Quando está com a família, lembra do trabalho. Quando descansa, sente culpa. Quando finalmente deita, o corpo está na cama, mas a cabeça continua trabalhando. E chega uma hora em que até aquilo que antes era simples começa a exigir esforço. Mas existe uma pergunta que poucas pessoas fazem. Quanto do seu cansaço vem das coisas que você precisa fazer e

Quanto vem da maneira como acredita que precisa fazê-las? Tenho que dar conta de tudo, não posso decepcionar ninguém, se eu parar as coisas desmoronam, preciso estar disponível. Descansar agora seria irresponsabilidade. Na terapia cognitivo-comportamental, na qual sou especialista, também olhamos para essas regras internas. Porque algumas pessoas não estão somente carregando uma agenda pesada. Estão carregando uma cobrança interna impossível de satisfazer. Talvez você não precise abandonar tudo. Talvez precise aprender que descansar não é desistir. Dizer não, não é egoísmo. Pedir ajuda não é incompetência. E você não precisa provar seu valor permanecendo permanentemente ocupado. Talvez seu corpo não esteja pedindo férias da vida. Talvez esteja pedindo uma maneira diferente de vivê-la. Cansaço emocional. Reflita sobre isso. Talvez você não esteja cansado, cansada da vida. Esteja cansado da vida que está levando. Pense sobre isso. Abraço sempre de luz. Eu sou o psicólogo Júnior Quisté. Me siga nas redes sociais. Será um prazer estar conectado a você.

0: O resultado do primeiro turno das eleições presidenciais, com Flávio Bolsonaro do PL à frente de Lula do PT, motivou o mercado nesta segunda-feira. O Ibovespa fechou com alta de 7,7% aos 206.904 pontos. É a primeira vez na história que a Bolsa de Valores de São Paulo avança acima dos 200 mil pontos. Para o economista-chefe da Live Intelligence, Jason Vieira, investidores estão dando recado para o futuro eleito. Que mudanças são necessárias?
1: A perspectiva dos investidores agora é de que o fiscal seja endereçado, de que as mudanças importantes para o país aconteçam e que isso, obviamente, traga um impulso macroeconômico. Este impulso macroeconômico ocorra sem inflação, sem fiscal pesado e com as reformas necessárias. Nesse sentido, a euforia de hoje pode ser que não se repita nos outros dias. Afinal, bolsa subindo quase 9%. E nós temos também o dólar caindo para baixo de R$ 5,00. Ainda não é o cenário base. Nós temos 3 semanas e a disputa continua. Mas, de qualquer forma, o recado foi dado.
0: Já o economista-chefe da Austin Rating, Alex Agostini, avalia a euforia do mercado por 2 pontos. Primeiro, os ativos brasileiros estão muito baratos.
2: Então, óbvio que tinha uma expectativa aí de valorização em algum momento do tempo, quando as coisas ficassem um pouco mais claras, tanto no cenário externo quanto interno. Só que internamente, o mercado resolveu mostrar as cartas do que ele de fato quer pela frente.
0: Depois, a indicação de uma possível vitória de Flávio Bolsonaro.
2: Dificilmente o Lula vai reverter. Pode reverter? Claro que pode. Mas difícil o cenário. Então, o mercado ficou muito eufórico por isso. Ah, é mudança de tendência? Não, podemos amanhã, terça-feira, o mercado acordar com uma ressaca e falar, olha, exageramos na dose. Mas, a priori, deve ficar nesse bom humor, nessa lua de mel, pelo menos até a consolidação da eleição. E aí sim, né, se a gente tiver o Flávio Bolsonaro recebendo a faixa lá em 1º de janeiro, o mercado aí se muda e vai para o lado estrutural, mantendo as condições internas, né?
0: O dólar também acompanhou o bom humor do mercado nesta segunda-feira, com queda de 4,12%, cotado a R$ 5,00. A moeda brasileira foi a que mais se valorizou no dia. Agência Rádio Web de Brasília, Alan Barbosa.
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4: Olá, meus amores, bem-vindos! Chegando por aqui trazendo previsões astrológicas para você que nos acompanha sempre, né? Hoje é terça-feira, 6 de outubro. Hoje é dia do prefeito.

0: Direito, é dia do tecnólogo, é dia nacional também do circulista. Se você faz aniversário hoje, parabéns, que a vida lhe sorria sempre, traga muita paz pro seu coração. Tecnólogo, é dia nacional também do circulista. Se você faz aniversário hoje, parabéns, que a vida lhe sorria sempre, traga muita paz pro seu coração, tá? Bem, Áries, Touro, Gêmeos e Câncer, chegamos.
1: Áries, de 21 de março a 20 de abril.
0: Áries, bom dia. É tempo de avaliar se a profissão que escolheu tem lhe trazido satisfação. Diferencie o sucesso no desempenhar das suas funções do contentamento na construção de uma carreira sólida. Viva de forma consciente. Bom momento no campo afetivo. Número 1, sua cor é prata.
1: Touro, de 21 de abril a 20 de maio.
0: Touro, laços importantes devem ser cultivados, o que é fortalecido com o aspecto Sol e Lua. Tratar de questões pendentes pode ser proveitoso. Bom momento no campo social. Número 4, cor verde.
1: Gêmeos, de 21 de maio a 20 de junho.
0: Gêmeos, dia agradável. Você está seguro, decidido e se sentirá protegido pela família e pelas pessoas que ama. Você adora se sentir compreendido, porque assim não precisa perder tempo, né? Brigando pelos seus pontos de vista. Clima de harmonia e afeto, tá, gêmeos? O número hoje 6, a cor é vermelho.
1: Câncer, de 21 de junho a 22 de julho.
0: Câncer, o seu regente forma aspectos que atraem você para direções diferentes. Por um lado, você está muito comunicativo, generoso e otimista, com muita facilidade de comunicação com as pessoas também. Por outro, está confuso na execução das tarefas corriqueiras. De olho no lance, número 10, sua cor ameixa. Já já voltamos com previsões para Leão, Virgem, Libra e Escorpião.
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3: 10 horas e 15 minutos.
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0: A relação entre as formas de produção de alimentos e a crise climática é estreita, segundo destacam especialistas. Meios de produção mais sustentáveis podem ter um papel importante para ajudar a combater, por exemplo, a perda de biodiversidade. Marina Lacorte, gerente da campanha de sistemas alimentares da Proteção Animal Mundial, organização global sem fins lucrativos que trabalha para pôr fim ao sofrimento animal, destaca que os sistemas atuais de produção sobrecarregam o planeta.
1: Tem impactos severos sobre o clima, sobre a biodiversidade, sobre os recursos naturais, como água e solo. E por muito tempo, o foco desses sistemas agrícolas foi de aumentar a produtividade. Nos sistemas agroecológicos, os animais, eles não são vistos como mera mercadoria ou como forma isolada. Primeiro, eles são entendidos como seres sencientes e comprovadamente eles são. Pensando no sistema produtivo em si, eles também não são vistos de forma isolada, eles são vistos como parte desse sistema, né?
0: Entidades como a Organização das Nações Unidas para a Alimentação e Agricultura, FAO, defendem que os sistemas alimentares, a agricultura e o uso de terra são áreas estratégicas para limitar o aquecimento global e fortalecer a resiliência dos ecossistemas. Marina Lacorte detalha também como se dá esta relação.
1: Existe uma conexão quase que direta entre alimentação e crise climática. São justamente as escolhas, as nossas escolhas alimentares, que vão ajudar a definir quais cadeias produtivas vão ser fortalecidas ou não e quais e quantos recursos vão ser utilizados para isso. Então, diversificar a alimentação é uma estratégia importantíssima para enfrentar a crise climática. Então, ampliar o consumo de alimentos de origem vegetal, diversificados, né? E quando consumirmos produtos de origem animal, que deve ser uma quantidade muito menor do que a sociedade come hoje, valorizar aqueles que sejam de origem mais sustentáveis.
0: Recentemente, diferentes produções que foram lançadas abordam esta temática. Uma delas é o livro intitulado Bicho Livre, Terra Viva. Ele foi lançado pela Proteção Animal Mundial no começo de setembro, em São Paulo. A obra destaca a criação animal de base agroecológica como opção para articular respeito aos animais, segurança alimentar e estabilidade do clima. Um documentário audiovisual com o mesmo título, Bicho Livre, Terra Viva, estreou em agosto na plataforma YouTube e trata do mesmo assunto. Agência Rádio Web, produção e reportagem, Diego Abreão.

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3: Dez horas e 25 minutos.

0: terça-feira, 6 de outubro de 2026. Este é o Giro de Notícias. Eu sou Norberto Notari e você acompanha os destaques do momento. Os sites e aplicativos de bets deixam de operar no Brasil hoje. A suspensão ocorre após a entrada em vigor da medida provisória que proíbe a exploração, a oferta, a intermediação e a publicidade das apostas. O prazo para os usuários das plataformas resgatarem os valores terminou ontem. O candidato ao governo do Rio de Janeiro, Antônio Garotinho, do Republicanos, desistiu do recurso no TSE contra o indeferimento da candidatura dele. Caso a corte aceite o pedido, o candidato Douglas Ruas, do PL, com 49,7% dos votos válidos, será declarado eleito em primeiro turno. No cenário atual, haverá um segundo turno contra Eduardo Paes, do PSD, que teve 42,76% dos votos válidos. O ex-presidente Michel Temer declarou apoio a Flávio Bolsonaro no segundo turno das eleições presidenciais. O PP, do senador Ciro Nogueira, também sinalizou apoio ao candidato do PL, que costura acordos com outros candidatos derrotados na campanha eleitoral à presidência da República. E sobre as eleições, um recadinho importante para você.
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0: A Rússia teria atingido centros de dados em várias cidades da Ucrânia durante ataques realizados na madrugada de hoje. A informação foi confirmada pelo próprio Ministério da Defesa do país na Agência Nacional de Notícias local. O Brasileirão volta regularmente amanhã com 6 partidas que abrem a 29ª rodada. Bragantino e Mirassol, Inter e Corinthians, Remo e Grêmio, Vitória e Chapecoense, Botafogo e Vasco e Cruzeiro e São Paulo. O Giro de Notícias é uma produção da Agência Rádio Web. Produção e apresentação, Norberto Notari. Trabalhos técnicos, Mário Melo.
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3: Previsões astrológicas de volta. É, falando para vocês de Leão, bom dia. Pode se sentir saudade de alguém que está longe? Ah, pode sim, tá valendo. Ah, valorize quem ama. Aprimore algumas ideias que estão aflorando, mas não as coloque em ação por enquanto, tá? Espere mais alguns dias e não divulgue nada a ninguém. A cor é vermelho, número 7.
4: Virgem, de 23 de agosto a 22 de setembro.
3: Virgem, você se percebe com uma disposição maior em lidar com temores e desejos? É isso que os astros está fazendo você sentir. Esqueça por um momento todas as expectativas que projetou para a pessoa amada. Agindo dessa forma, você verá que o ser escolhido está mais perto do que tem imaginado. A cor é bege, número 10.
4: Libra, de 23 de setembro a 22 de outubro.
3: Libra, em relação a dinheiro, não faça nada sem pensar e analisar se realmente valerá a pena. Será promissor adiar os assuntos importantes para o início da próxima semana. Encontre-se com amigos para desenvolver novos cenários que possam melhorar a vida a dois, tá? Cornude, número de sorte 15.
4: Escorpião, de 23 de outubro a 22 de novembro.
3: Escorpião, o momento é de esperança e confiança no futuro. Aproveite para fazer alguma caridade, dê atenção às pessoas carentes em geral. O destino está apresentando aí as ferramentas

0: certas para o seu sucesso e a sua realização. Portanto, não perca tempo e aproveite. O número é 13, a cor chocolate. Eu volto bem rapidinho com previsões para Sagitário, Capricórnio, Aquário e Peixes.
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2: 10 horas e 33 minutos.
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0: Cerca de 5 milhões de trabalhadores que deixaram empregos de carteira assinada passaram a atuar como pessoa jurídica, segundo o levantamento divulgado pelo Ministério do Trabalho e Emprego. Os dados colocam em discussão uma mudança na relação dos profissionais com o emprego formal, como explica Alexandre Simini Matos, especialista em carreira e integrante do grupo temático Gestão de Pessoas no CRAMG, Conselho Regional de Administração de Minas Gerais, que fala sobre os principais fatores que levam um profissional a preferir trabalhar como pessoa jurídica em vez de manter um vínculo com carteira assinada.
1: A escolha pelo modelo PJ pode acontecer por diversos motivos. O modelo pode oferecer maior remuneração líquida, flexibilidade e autonomia. Em alguns casos, isso combina melhor com seu momento de carreira e seus objetivos financeiros. Por isso, a decisão depende do equilíbrio entre remuneração, segurança, flexibilidade e autonomia. A organização precisa entender que o salário é importante, mas não é o único fator considerado.
0: Pesquisa da Fundação Getúlio Vargas IBRE mostrou que 62% das empresas de indústria, serviços, comércio e construção tinham dificuldade para contratar ou reter profissionais. Entre as empresas que relataram dificuldade,

0: 43% investiram em capacitação interna, 36% ampliaram a oferta de benefícios e quase 19% aumentaram salários. Para o especialista em carreiras, existe hoje um descompasso entre aquilo que as empresas oferecem e o que os profissionais estão buscando no mercado de trabalho.
1: Muitas empresas ainda trabalham com modelos baseados em controle, presença e processos rígidos. Enquanto profissionais mais qualificados valorizam cada vez mais autonomia, flexibilidade e desenvolvimento. O desafio da gestão é equilibrar essas necessidades. A empresa precisa de resultado, produtividade, enquanto o profissional busca boa remuneração, liberdade e crescimento. Para a empresa, entender esses valores é fundamental para atrair, desenvolver e reter bons profissionais, independentemente do modelo de contratação.
0: A expansão do trabalho por conta própria mostra que o profissional não está necessariamente escolhendo entre estar ou não empregado. Em muitos casos, ele está avaliando diferentes maneiras de trabalhar e de gerar renda, enquanto as empresas precisam encontrar formas de tornar as oportunidades mais atrativas. Agência Rádio Web, produção e reportagem, Priscila Mendes.
2: 10 horas e 39 minutos.
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1: Já de volta e as últimas previsões para esta terça, 6 de outubro. Sagitário, bom dia. Busque fortalecer sua personalidade dedicando-se um pouco mais a si mesmo através de meditação, reflexão, leituras e desabafos. Tendência para os ganhos, mas saiba planejar melhor as suas despesas. Esteja preparado para enfrentar mudanças repentinas. Aquário Azul, número 30.
2: Capricórnio, de 22 de dezembro a 20 de janeiro.
1: Capricórnio, disposição e vitalidade serão sua marca registrada. Momento excelente para você concretizar os seus principais projetos. Aproveite. Bom momento no campo amoroso também. Número 16, a cor é pérola.
2: Aquário, de 21 de janeiro a 19 de fevereiro.
1: Aquário, o setor financeiro está movimentado, o que dará um grande prazer. Você adora ver dinheiro circulando, comprando, vendendo, até mesmo negociando. Assim, você fica mais satisfeito e pode curtir melhor a vida afetiva. Este setor promete muitas alegrias, viu, Aquário? Cor pra hoje, amarelo, número 3.
2: Peixes, de 20 de fevereiro a 20 de março.
1: Peixes, no seu campo dos relacionamentos, tenha mais zelo por suas relações, buscando afinar os objetivos no meio. Em um dia como hoje, suas ideias vão te forçar a ter mais clareza. Inclusive, clareza suficiente para provocar uma grande impressão nas pessoas. A cor é violeta, número para hoje, 19. Peixinho. Bem, a gente vai ficando por aqui. De volta amanhã com mais previsões astrológicas. Logo cedinho.

0: Me ouviu? Então, ó, beijo no coração e até amanhã. Tchau, tchau.
1: Sua cor, seu número de sorte.
2: Escolher o presente ideal para o Dia das Crianças nem sempre é uma tarefa fácil. Por isso, algumas dicas podem ajudar nessa escolha, começando por observar os interesses e a maneira.

0: que a criança imagina, cria, experimenta, desenvolve autonomia e até começa a descobrir diferentes possibilidades para o futuro. Por isso eu acho tão essencial quando a escolha de um presente também leva em consideração quem é aquela criança e o que desperta curiosidade nela.
1: Brincadeiras com regras, movimentos ou desafios também podem estimular outras habilidades e interesses. Ator e piloto, Caio Castro conta como enxerga essa relação a partir da própria experiência com o universo automotivo.
2: Não é novidade que a minha paixão pela velocidade vem desde cedo, assim como a minha conexão com Hot Wheels. Como piloto, eu vejo que a brincadeira vai muito além da diversão. Ela estimula o foco, raciocínio e a vontade de superar desafios.
1: Para quem está escolhendo o presente para o Dia das Crianças, a Rihap preparou ainda uma ação em parceria com a Mattel. A cada R$ 49,99 em compra, o consumidor pode acrescentar R$ 9,99 e levar uma caixa surpresa com uma bolinha pula-pula colecionável. A proposta é acrescentar algo que mexe com a imaginação à experiência de presentear. Produção e reportagem, Agência Rádio Web.
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1: O Outubro Rosa reforça a importância da conscientização sobre o câncer de mama e dos cuidados contínuos com a saúde feminina. Nesse cenário, a evolução dos equipamentos de diagnóstico por imagem e a incorporação de recursos de inteligência artificial ampliam as ferramentas disponíveis para os profissionais de saúde na avaliação de alterações mamárias. Entre as soluções desenvolvidas pela Samsung estão equipamentos de ultrassom e tecnologia como o S-Detect e o Live Breast Assist, que utilizam inteligência artificial para apoiar a análise de lesões. Walter Brandstetter, gerente sênior da divisão de HME da Samsung Brasil, explica como esses recursos funcionam e quais são suas aplicações.
2: A inteligência artificial está presente em diferentes funcionalidades dos equipamentos de ultrassom, com objetivos diversos, desde a automação de medidas e anotações, que otimizam o fluxo de trabalho durante o exame, até a detecção, caracterização e identificação de lesões e estruturas como ferramenta de apoio à decisão médica. O Live Breast Assist funciona como um terceiro olho, analisando cada imagem em tempo real e procurando padrões suspeitos que porventura não tenham sido observados pelo médico. Já o S-Detect utiliza algoritmos de inteligência artificial para analisar características de lesões mamárias identificadas durante os exames de ultrassom, buscando correlação com padrões pré-estabelecidos.
1: Segundo Brandstetter, a tecnologia considera os marcadores presentes nas imagens e as correlaciona com um banco de dados de características das lesões. A partir dessa análise, o sistema apresenta informações complementares que podem ser utilizadas pelo especialista durante a avaliação dos achados, servindo como uma segunda opinião. E com isso, aprimorando a padronização da descrição do diagnóstico. O especialista aponta ainda quais equipamentos da Samsung reúnem tecnologias voltadas à saúde feminina.
2: O portfólio da Samsung inclui uma vasta gama de plataformas que cobrem todas as especialidades clínicas em ultrassonografia, com recursos voltados à avaliação de estruturas anatômicas e apoio ao diagnóstico por imagem. Entre eles estão os modelos Era Z20, desenvolvido com foco na saúde da mulher, e também a família V, composta pelos modelos V4, V5, V6, V7 e V8, que combinam tecnologias de imagem com ferramentas de assistência inteligente.
1: Os equipamentos da Samsung reúnem soluções voltadas ao diagnóstico por imagem e à assistência aos profissionais de saúde, com funcionalidades que abrangem a análise de lesões mamárias, a visualização de estruturas anatômicas e a organização das informações dos exames. Saiba mais sobre os produtos Galaxy, incluindo os novos tablets Galaxy Tab S12 Ultra e Tab S12 Plus, o Galaxy S26 FE e os dobráveis Galaxy Z Fold 8, Z Fold 8 Ultra e Z Flip 8, em samsung.com.br. Produção e reportagem, Agência Rádio Web. 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
3: FM. 10 horas e 57 minutos.

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3: Você ouve a RFI, estes são os destaques da RFI nesta terça-feira, 6 de outubro. Milhares de estudantes do ensino médio voltaram a protestar nesta terça-feira em toda a França para reivindicar recursos para a educação. O movimento, que começou em setembro em Paris e se expandiu pelo país, recebeu apoio dos principais sindicatos da educação nacional da França. As aulas foram suspensas, total ou parcialmente, em até 500 estabelecimentos de ensino de 3.700 do país. As manifestações têm sido marcadas por fortes tensões com as forças de segurança. Desde o início do movimento, 215 estudantes ficaram feridos. Os protestos desta terça contam também com apoio de universidades e agricultores. Os independentistas do Partido Quebequense venceram as eleições provinciais no Quebec, a província francófona do Canadá. O retorno ao poder desse partido, que não governava a província desde 2014, representa um grande desafio para o primeiro-ministro canadense Mark Carney, que enfrenta um conflito comercial com Washington e as aspirações separatistas na província petrolífera de Alberta. O Partido Quebequense prometeu organizar um novo referendo sobre a independência do Quebec após o fim do mandato de Donald Trump em janeiro de 2029 para evitar influências. A Autoridade Geral da Aviação Civil da Arábia Saudita informou nesta terça-feira que 3 pessoas ficaram feridas na segunda-feira em ataques hutis a aeroportos sauditas no sul do país. Estes ataques foram realizados principalmente com drones, mísseis balísticos e mísseis de cruzeiro, segundo o porta-voz militar dos hutis, Yahya Sari. O ministro da Defesa de Israel ordenou na terça-feira que o exército israelense aumentasse seu nível de alerta e se mantivesse preparado para qualquer cenário possível na faixa de Gaza, às vésperas das cerimônias que marcam os 3 anos do ataque do Hamas em 7 de outubro de 2023. O Ministério da Defesa de Israel informou em um comunicado que as instruções foram emitidas tendo como base informações da inteligência sobre intenções do movimento islâmico palestino de tentar realizar ataques contra forças militares de Israel. O governo da Bulgária anunciou que 2 navios comerciais foram atingidos na terça-feira por drones na zona econômica exclusiva do país, no Mar Negro. Uma das embarcações afundou e a tripulação está desaparecida. O primeiro-ministro búlgaro disse que o ataque era absolutamente inaceitável. Rádio França Internacional, em parceria com a agência Rádio Web de Paris, Ana Carolina Pelis.
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Tudo bem? Tudo tranquilo? Chegando aqui na sua rádio preferida, o nosso Nostalgia. A partir de agora, você vai recordar os bons e velhos tempos aqui na sua rádio,

0: Fábio Lemos aqui no baixo.
1: Essa aqui é meio complicada, vai assim, ó.

0: Assim vamos encerrando Nostalgia, programa bem legal, bem gostoso, muito bom estar com você, é muito bom estar ao seu lado aqui na sua rádio preferida, viu? De verdade mesmo, valeu pela audiência, um beijo no seu coração, tudo de bom e até a próxima, tchau, tchau.
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2: 11:55.
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7: Que bom que você tá aí do outro ladinho do rádio, ouvindo a nossa programação e vai ficar comigo coladinho nessa tarde maravilhosa, agradecendo a grande audiência. São várias emissoras de rádio transmitindo o nosso programa nessa tarde maravilhosa e eu quero você comigo, hein? Vai participando já a partir de agora no 98210-5000, 98210-5000, mandando aí a sua participação. Hoje eu vou sortear para você um pendrive do Amor Sem Fim, o radinho do Lucas de Lima, e na sexta-feira você já sabe, né? Tem o Pix no valor de R$300. Vem Pix, vem Pix, vem Pix, e esse Pix pode ser seu. Chegou fim de semana.
8: Chegou fim de semana, faz um Pix, tira onda de bacana.
7: Faz o Pix com o Lucas Lima, vai fazer aquele Pix no valor de R$300 pra você que é meu ouvinte do rádio. Então vem comigo que eu quero você participando, você mandando o seu alô, alô pro Lucas Lima nessa tarde maravilhosa. Está no ar o Amor Sem Fim.
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7: Os grandes clássicos do passado pra você. Anos 70, 80, 90 e 2000. Aqui no Amor Sem Fim eu começo muito bem com essa linda canção de Kissy and Shanshan Band. E a

0: O amor sem fim, eu e você e eu, nas ondas do rádio, 982105000, manda o seu alô, alô pro Lucas de Lima, é gente que se liga na gente.
1: Alô, Lucas de Lima, aqui é a Maria Cícera, de Aparecida do Taboado. Tô carente, quero ganhar presente, manda um pix pra mim.
2: Boa tarde, Lucas de Lima, aqui é a Sabrina de Maracaju, tô carente, quero ganhar presente, faz um pix aí.
3: Boa tarde, Lucas, queria te parabenizar pela sua vitória, porque sua vitória é nossa, e também agradecer, né, a cada pessoa que recebeu a gente na casa, pedindo o voto para você, porque sabe quanto você é especial, o quanto você trabalha em boa sociedade. Então, eu quero aqui agradecer, dizer que foi uma caminhada longa, mas é, graças a Deus a gente saiu vitorioso. Te agradeço você, a todos, todas as pessoas que receberam a gente na casa deles. E fico feliz por você. E não esquece de nós, Lucas. Não esquece da ONG daqui de Viena, que precisa muito de você.
4: É Lucas de Lima, que é a Nilcleia Pereira da Silva, de Maracaju. Tô carente, vai me presente. Manda esse pix aí pra mim.
0: O povo fala com o Lucas Lima e o Lucas Lima volta já já, viu? Com mais participações, com mais sucessos. 982105000 é o WhatsApp mais bombado do Brasil.

0: 12:06.
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Estou de volta no seu radinho, no Amor Sem Fim, primeira edição. Lembrando que à noite tem a segunda edição a partir das 22 horas. Eu estou de volta no seu rádio. Após esse período de 90 dias que nós estivemos ausentes, né, devido às eleições, mas agora voltamos reeleitos, vitoriosos, né? Mais um mandato como deputado estadual. Novamente agradecendo a todas as pessoas maravilhosas que me apoiaram, que estiveram comigo. Deixa eu mandar um alô pro pessoal de Sidrolândia, né? Sidrolândia foi a cidade que ficou em segundo lugar nas mais votadas pelo Lucas de Lima, né? Sidrolândia teve mais de 1.100 votos. Quero agradecer a todas as pessoas maravilhosas aí que me apoiaram. Meu amigo Júnior, meu amigo Joel Pretes, mandar um alô pra Sandra também, pro meu amigo professor Márcio, né, pra Vanessa, pra Edir, pra toda a nossa turma, o Kleber, todo o time número um do Lucas de Lima aí na cidade de Sidrolândia. Um grande abraço a todos os sidrolandenses também, na grande audiência com o Lucas de Lima. Tem mais sucesso pintando? Tem sim, tem essa linda canção que vai especialmente da Vera Lúcia para o Júnior. Os dois estão ligados com a gente na cidade de Maracaju e eu toco pra vocês esse sucesso de Elton John, Sacrifice no Amor Sem Fim.

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0: Você ligado com o Lucas Lima na sua tarde, 982105000. Hoje eu vou sortear o radinho, vou sortear um pendrive do Amor Sem Fim. E claro, na sexta-feira tem aquele tradicional Pix, né? Faz um Pix pra mim. O Lucas Lima faz aquele Pix no valor de R$300. Então vem comigo que o nosso programa tá top com a sua participação. Cadê o seu alô, alô, Lucas Lima?
1: Lucas Lima, sou Rossoso, de Maracaju. Tô na sintonia do seu programa pela Marabá FM. 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
2: Boa tarde, deputado Lucas Lima. Aqui é o Barbosa, Nova Morada do Sul. Me coloque todos os seus sorteios, radinho, pendrive, uns R$300. E coloque uma música aí do Rony Von, antiga, aquelas músicas antigas mesmo dele. Só pra nós curtir aqui. Que Deus abençoe o seu programa.
3: Boa tarde, é a Jô de Neuac. Gostaria de participar de todos os sorteios. Faz um Pix pra mim, bom? Eu ofereço as músicas de toda a programação para todos os seus ouvintes. Um abraço e Deus abençoe.
4: Boa tarde, Lucas Lima. Aqui é a Vanessa de Hidrolândia. Ô, Lucas,

0: carente, quero ganhar presente. Lucas Lima, tô ligadinha com você com o Boteco. Toca uma do Zezé de Camargo e Luciano aí pra nós. Tô carente, quero ganhar presente. Faz o pique pra mim, Lucas Lima. Não ganhei nada ainda.
1: O sucesso que você ama ouvir, Celine Dion, e a música Because You Love Me. Boa tarde.

seu rádio todo dia, tem Lucas Lima de segunda a sexta-feira, com a melhor programação, viu? Tocando os grandes clássicos da música. Enquanto você manda aí a sua participação no 982105000, eu vou pro intervalo e volto já.

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5: 12:38.
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No Amor Sem Fim, a gente sempre fala que é o horóscopo, né? A partir de amanhã eu volto a fazer o horóscopo para vocês que acompanham, quer saber o que que diz os astros para o seu signo na sua tarde, né? Então amanhã eu volto a fazer os horóscopos aqui para você que sempre tá ligadinho com o Lucas de Lima, viu? Cadê o seu alô para mim? Não recebi a sua mensagem ainda pelo 98210-5000, que é o WhatsApp do Lucas de Lima. Manda um alô para Maiara, que está me ouvindo na cidade de Cacilândia. Ela pediu esse sucesso que manda especialmente para o coração do Jackson. Os dois estão apaixonados e querem ouvir uma linda canção para matar a saudade.

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2: 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A tradução do dia.

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0: 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A tradução: Tracy Chapman, Baby Can I Hold.
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0: Nós chegamos ao final do Amor Sem Fim, primeira edição. Lembrando que à noite tem a segunda edição do programa, a partir das 22 horas. Tem também a live no TikTok, à noite do Amor Sem Fim, a partir das 21 horas. É só você ficar ligadinho, tá? Ah, segue lá o Lucas Lima no TikTok, arroba deputado Lucas Lima, também no Instagram, no Facebook, que nós estamos lá sempre com a live do Amor Sem Fim, toda a noite praticamente, pra você que é nosso ouvinte e seguidor também nas redes sociais. A última, já tem um boteco do Lucas Lima, a segunda parte do nosso programa. Você continua mandando a sua mensagem no 982105000, que é o WhatsApp, para você de qualquer lugar do estado do Mato Grosso do Sul participar, viu? Eu deixo a ultiminha de hoje com essa linda canção de Lionel Richie, Stock O'Neal, Matando Saudade.

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1: 12:51.
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3: Aí, meu compadre, vou falar pra ela agora.

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1: Prazer estar aqui com vocês, meus irmãos. Muito obrigado.
2: Essa marcou gerações. Quem sabe solta a voz, canta com a gente assim, ó.

0: Roxane Pires.
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2: Ô, galera, Diego Arnaldo, Kleber e Caô na Toro, bebê.
3: A magia do boteco.

0: Libertador!
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0: Aí, Júnior, o que será que tinha naquele áudio, hein, meu irmão?
2: César, eu também quero saber, velho.

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0: Obrigado, gente.
1: Obrigado, Mari.
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1: 13 horas e 50 minutos.

0: 3743 ou pelo arroba Quintal do Nando via Instagram. Isso aí. A partir de agora, a gente vai tocar aqui os grandes sucessos sertanejos de todos os tempos. Bora curtir, bora viajar, bora recordar.
1: Toca essa viola aí, rapaziada do Arte Popular. Vamos fricotar com a gente aí? Se fricotar.

aqui tá o Donando com as clássicas sertanejas de todos os tempos. Eu chego Rei Paraná com Zezé de Camargo e Luciano, saudade de nós dois. Nesta terça-feira, terçou, bora mais um dia, mais uma oportunidade, bora olhar pra frente sempre, seguir, lamentar menos, trabalhar mais. Muita gente reclamando, né? Reclama de política, reclama do prefeito, do vereador, do presidente, do governador. Seguinte, gente, então aí, política é assim mesmo, entendeu? Só que é o seguinte, quem vai cuidar do seu protagonismo é você mesmo. Não vai ser o vereador da cidade, não vai ser o prefeito, não vai ser o governador, não vai ser o presida, é você. Então, olhe pra frente, bote determinação aí na sua vida e corra atrás dos seus objetivos, que é mais importante. Isso aí. E você é protagonista da sua vida. Isso. É exatamente assim. Então, para só de reclamar e vamos bater a poeira, sacudir a poeira e dar a volta por cima, né? É assim. O quintal tá aí, hein? O quintal tá pra te acompanhar, pra fazer a trilha sonora da sua terça-feira. Aí separamos uma programação musical aqui, toda especial pra você, né? Christy Ralph, Quebradas da Noite. Esse é o Quintal do Nando. Bora curtir.

Junior com as classudas de todos os tempos, Edson e Hudson, saudade da minha terra, pra começar o nosso quintal, hein? Um abração pra você, Roger, curtindo o quintal do Nando aí, também a Érica, Viviane, a Edna Vieira também, um forte abraço, Gisele Sampaio curtindo também, quem mais aqui? Flaviane, grande Flaviane, tá com a mamãe aí, a dona Dora, curtindo o quintal do Nando também, obrigado, todo mundo curtindo o quintal, bora participar no 15998 11 3643, bora, participa aí.

0: Também pode ser via WhatsApp, aliás, via Instagram, WhatsApp já falei, pode ser via Instagram no arroba Quintal do Nando. Bora participar, bora. 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
1: Horas e 8 minutos.

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você pediu Jair Rodrigues, foi? Pediu? Então vamos tocar Disparada, Jair Rodrigues no Quintal do Nando.

0: Detonando as clássicas sertanejas de todos os tempos. É Cleide Camargo, você vai sentir saudade. Ó, o nosso quintal tem a sua participação aqui pelo nosso Instagram, o arroba Quintal do Nando, ou então pelo nosso WhatsApp, o 15998113643. Seguinte, agora tem o momento dose dupla. Duas do seu artista preferido. Deixa eu atender o ouvinte aqui. É o Reginaldo. Grande Reginaldo. Reginaldo José. Tá curtindo o nosso quintal do Nando no Pará. Ê, maravilha. Abração. Não é Pará, não. É Goiás. Corrige aí, é Goiás. Um abraço, povo de Goiás. O povo do Pará também, meu abraço. Valeu. Ô, queridão, quer curtir duas do João Mineiro e Marciano, né? É, meu amigo. Só pedrada, né? Bora.
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0: Primeiro é essa aqui, ó. Seu amor.

0: tá adorando as clássicas sertanejas de todos os tempos. É o momento dose dupla com duas do João Mineiro e Marciano. Viola está chorando e seu amor ainda é tudo. Você tá afim também de escolher aqui duas para curtir o nosso programa? Fácil. Entre em contato conosco aqui pelo 15 998 11 3643 ou pelo nosso arroba Quintal do Nando. Manda um direct pra gente lá via Instagram. Fechou? Então tá bom então. 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Tem Rick Renner.
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0: Tem também Rio Negro e Solimões. Tem também. Peraí, deixa eu falar. Calma, não. Deixa eu vender meu peixe aqui, gente. 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Calma. Tem Rio Negro e Solimões também. Inclusive, essa música aqui, ó. O primeiro grande sucesso de Rio Negro e Solimões. Essa música chama Como Esquecer um Amor. Lembra dela? É, meu amigo. Tá no pendrive do Quintal do Nando também. Aí, ó. Só pedrada, meu amigo. Só música boa. Só coisa legal.
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0: 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Só tem pedrada, só música boa. Tem Zezé e Luciano? Tem também. Tem essa aqui do Zezé e Luciano no pendrive do Quintal do Nando também, ó. Eu Nasci Pra Amar Você, uma das músicas mais lindas da dupla. Ó, só, ó que maravilha.
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0: Uma música maravilhosa.
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0: Eu nasci pra amar você.
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0: Tem também Adalberto e Adriano. Adalberto e Adriano, essa aqui é de 1994. Linda essa música.
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0: Você que só me faz feliz. 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Daqui a pouco a gente volta.
3: 14:30.
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4: De volta ao nosso Quintal do Nando, com as clássicas sertanejas de todos os tempos. Rick Renner, nos bares da cidade.

das clássicas sertanejas de todos os tempos, Rio Negro e Solimões. Pra matar saudades aqui, como esquecer um grande amor. Continua o nosso quintal, é uma melhor do que a outra. Você sabe que é assim, né? A gente faz de tudo pra você colar aqui com a gente e não sair da sintonia de jeito nenhum. Eu nasci pra amar você, Zezé e Luciano no quintal.

0: Fernando Nandas, clássicas sertanejas de todos os tempos. Adalberto e Adriano, só você ou você só me faz feliz. Pra recordar, pra matar saudades, pra relembrar momentos especiais aqui no nosso quintal do Nando. Deixa eu mandar alusão, pessoal, aqui, né? Participando via Instagram. Ó, o pessoal participando via Instagram aqui, que maravilha. Vamos lá, então. Deixa eu mandar um abraço aqui. Mandar um abração todo especial aqui pra Cíntia. Tudo bom, Cíntia? E aí, menina? Você tá bem? Beijo, obrigado pela mensagem aqui. Vou ver se eu toco pra você na edição de hoje ou amanhã, tá bom? Toco pra você aqui, pedi uma do Edson Hudson aqui. Espetacular, muito boa também. Ó, quem tá curtindo o Quintal do Nando também aqui é o Vitor, também a Nani. É Nani ou Nani? É Nani, né? Nani. A Nani também curtindo o Quintal do Nando. Valeu, Nani. Beijão pra você também. Muito obrigado aí pela audiência. Todo mundo curtindo o Quintal, que maravilha. E você? Entra em contato com a gente aqui. Isso, via Instagram no arroba Quintal do Nando, ou então pelo nosso WhatsApp, que é o 998-11-3643. 998-11-3643. Quintal volta já já e vai tocar também. Aliás, vai tocar? Ah, não, essa não vai tocar agora não, né? Essa aqui é só pra falar do pendrive? Ah, então tá bom. Ó, no pendrive do Quintal, ó.
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0: Maravilhosa essa música, hein? Daniel, com a participação do Pena Branca, Cuitelinho.
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0: Tá no pendrive do Quintal do Nando. Entra em contato aqui no 15998113643 e garanta o seu. O melhor de Rick Renner, de Daniel, de João Paulo e Daniel, Leandro e Leonardo, Bruno e Marrone e tantos outros. Também tem Felipe e Falcão.
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0: Essa música é linda também.
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0: Vai por aí, Felipe Falcão. Também no pendrive do Quintal do Nando. Tem outras do Felipe Falcão espetaculares também. São várias canções. Entra em contato agora no 15998113643 e garanta já o seu pendrive do Quintal do Nando. Que tem Jean Giovanni também, hein? Tem! Jean Giovanni cantando João Mineiro e Marciano.
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0: Amor clandestino.
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0: Vai tocar daqui a pouco no Quintal do Nando também. Voltamos em instantes.
3: Horas e 49 minutos.
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aquela música fim de semana? Lembra? Quintal do Nando. Bora curtir, bora recordar aqui no Quintal do Nando. Bora lá, aumenta aí então, ó.

Geraldo Nan, das clássicas sertanejas de todos os tempos. E o Daniel, com Pena Branca, Cuitelinho. Continua o nosso quintal, hein? Você pediu aqui o Felipe Falcão, não foi? A gente separou pra você. Esse é o Quintal do Nan. Você participa aqui, ó, pelo 15998113643.

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0: Geraldo, né? Das clássicas sertanejas de todos os tempos, Amor Clandestino, Jean Giovanni, no nosso Quintal do Nando desta terça-feira. Deixa eu mandar alô aqui pra Priscila, curtindo o nosso Quintal do Nando, também aqui o Jefferson, Marisa também, tudo bom, Marisa? E aí? Valeu, obrigado. Alô, Edivaldo, você tá bom, Edivaldo Terra, o grande Terra, curtindo o nosso Quintal do Nando aí, valeu, Terra, valeu também o Wilson, também o Kleber, também Marcos, Isabelle, tanta gente curtindo o quintal aqui, que maravilha. Dionísio, e aí Dionísio? Débora Box, também curtindo o quintal do Nando, valeu Débora, valeu. Quem mais aqui? A Mari também, valeu Mari, beijo pra você, muito obrigado. Karim também, tanta gente curtindo o quintal, que delícia, bora participar, né? Isso, manda alô pra gente no arroba Quintal do Nando pelo Instagram ou pelo nosso WhatsApp, o 15998113643. 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Já já tem mais, hein?
1: 15 horas e 11 minutos.
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8: Voltamos, o Quintal do Nando, com as clássicas sertanejas de todos os tempos. Vamos lá pro comecinho dos anos 2000. Bruno e Marrone, agarrado.

0: clássicas de todos os tempos. Zezé de Camargo e Luciano, você mudou demais. Agora tem participação pelo 15998113643. Kleber Oliveira. Fala, meu queridão, você tá bom? Forte abraço, obrigado aqui pela ligação, pela mensagem, né? Via WhatsApp. Valeu. Tá seguindo a gente também no Instagram, não tá? Então, beleza, é isso aí. É o seguinte, o Kleber quer curtir duas músicas aqui no Dose Dupla do Quintal do Dando. E é duas músicas de Milionário José Rico. Bora conferir?
1: Dose Dupla.
0: Primeiro é essa aqui, ó. Herói da Velocidade.

0: Quem tá adorando? As clássicas sertanejas de todos os tempos. Momento dose dupla, participação do Kleber Oliveira. Duas do Milionários é Rico, em Estrada da Vida e Herói da Velocidade. Só musicão no nosso quintal, que legal. Pra você participar é fácil também. Pode ser via WhatsApp pelo 15998113643. Pode ser também pelo nosso Instagram, arroba Quintal do Nando. Aproveita, segue lá, arroba Quintal do Nando via Instagram. Bom, seguinte, falar de saúde agora, né? Falar de saúde, porque saúde é o que interessa, o resto não tem pressa. Falar com o Daniel. 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
1: Abração, Daniel. Ó, daqui a pouco, no quintal do Nando, vai tocar Lan Aladim. Liguei pra dizer que te amo. Essa pedrada aqui, ó. Vai tocar inteirinha já já, hein?
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1: e tem essa aqui, viu?
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3: Quinze horas e 33 minutos.
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4: 15 horas e 36 minutos.
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1: De volta ao nosso Quintal do Nando, com as clássicas sertanejas de todos os tempos. Vamos lá pro ano de 1987. É Alan e Aladim, liguei pra dizer que te amo.

E tá adorando as clássicas sertanejas de todos os tempos. Amor com amor se paga. Chico Rei Paraná no Quintal do Nando. E continua. Tem Zezé e Luciano, Sem Medo de Ser Feliz.

0: Quem tá adorando as clássicas sertanejas de todos os tempos, Chitão e Chororó, faz um ano pra colocar um ponto final na edição desta terça-feira do nosso Quintal. Valeu, gente, obrigado pela audiência de sempre, obrigado pelo carinho, pelas participações, continue interagindo com a gente aqui no arroba Quintal do Nando via Instagram, tô te esperando lá você me seguir, também pode ser via WhatsApp também, conversar com a gente no 15 998 11 3643. Beleza, hein? Obrigado pelo carinho, obrigado pela audiência. Vem aí mais um campeão de audiência, inclusive. A gente se fala amanhã, quarta-feira, com mais uma edição do nosso Quintal do Nando. Um forte abraço, obrigado pela audiência e valeu!
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0: 8:51.
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3: 16 horas e 43 minutos.

Melhor então tá bem. Aumente o volume. A partir de agora está no ar o meu, o seu, o nosso programa Onda Sertaneja, a sensação do Brasil. Você no rádio, você na internet também, tá de boa, tá ligadinho. Certinho, legal, hoje é terça-feira, dia 6 de outubro de 2026. Com bons fluidos e vibrações positivas, vamos juntos. Boa música, sucesso, alegria, clima gostoso e a sua companhia. É o programa mais alegre, mais vibrante. É o Onda Sertaneja a partir de agora. Vamos começar bem a programação de hoje? Então receba a mensagem do programa.

tem sua hora própria. O próprio céu tem horário para as trevas e para a luz. Aprenda com a natureza. Se em certas horas precisamos receber, não se esqueça de que noutras horas temos obrigações de dar. Ajude, mas sem querer substituir-se a quem você ajudou. Cada um precisa caminhar com seus próprios pés para aprender a viver. Saiba distinguir o momento oportuno de dar e receber.

0: Mais que demais o som de Lucas Igor no Onda Sertaneja Flash.
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0: ligado, Marcelinho de Lima rolou pra você no Onda Sertaneja, mesa 35, dá volume, a música é boa.
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2: 17 horas e 8 minutos.
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Belezinha, tudo na paz, meus queridos. E você, tudo certinho, numa boa? Curtindo, acompanhando o programa Onda Sertaneja em São Gotardo, Minas Gerais. Cumaru, Pernambuco, Chique Chique e também Oliveira dos Brejinhos e também Bom Jesus da Lapa. Salve, salve, Salvador, Bahia de Todos os Santos, meu rei. Clevelândia, no Paraná, Trombas, Goiás, Itabira, Pernambuco, Nova Olímpia, no Mato Grosso, Boquira, na Bahia, Itaqui, no Rio Grande do Sul, São Miguel Arcanjo, em São Paulo, Macaú, Rio Grande do Norte, Tracunha, em Pernambuco, Parnamirim, Rio Grande do Norte, Jupi, em Pernambuco, Passagem Franca, no Maranhão, Lagoa dos Gatos e Bezerros, em Pernambuco, Itaqui,

0: no Mato Grosso do Sul, Marechal Deodoro, Alagoas, Alô Sapucaia, no Pará, Anísio de Abreu, no Piauí, Ibirapitanga e também Jaquié, na Bahia, Rio de Janeiro, a cidade maravilhosa, todo mundo curtindo, acompanhando o programa Onda Sertaneja. Muito bem, sejam bem-vindos, hein? Boa música, sucesso e alegria. Agora, vamos destacar no programa Momento da Tradição. Confere o destaque de hoje. Aumente o volume.
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0: No programa Momento da Tradição de hoje, vamos apresentar Léo Ribeiro de Souza, popularmente conhecido como Tio Nanato. Ele que nasceu em 23 de janeiro de 1956, em Contendas, na cidade de São Francisco de Paula, no Rio Grande do Sul. Momento da Tradição apresenta Tio Nanato, conjunto pra velório.

Os chacreiros da folga de peão campeiro, Pedro Paulo e Alex Malvado Favorito, Grupo Hello, no balanço da rede. E ainda teve o saudoso, o eterno crioulo dos Pampas, lembrando o passado. Maravilha! E assim a gente vai chegando ao final da edição de hoje do Onda Sertaneja. Muito obrigado pela sua companhia, pelo carinho e pela audiência de vocês que ficaram ligadinhos. Todo mundo vai ficar ligadaço. Já, já.

Mais um programa líder e campeão de audiência pintando pra você. Éder Machado tá dizendo o seguinte, mulherada, cheguem juntinhas no rádio e sintam-se beijadas. Rapaziada, sintam-se todos abraçados. Gente da gente, um beijo carinhoso, fiquem com Deus, cuide-se.

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1: 17:38.
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3: As histórias do Lucas de Lima. Vou te contar a história de um ratinho. Um ratinho que estava agoniado com o fato da dona da fazenda ter colocado uma ratoeira para pegar ele. Ele foi lá até a galinha e disse: "Galinha, por favor, me ajude. Colocaram a ratoeira para me pegar." E a galinha disse: "Ah, eu tô de boa. Tô tranquilo aqui, eu não tenho como ficar presa nessa ratoeira. Isso aí é problema seu." Aí ele foi no porco. E porco disse: "Me ajuda, por favor, seu porco. Colocaram uma ratoeira para me pegar." E o porco não deu bola. O porco disse que isso era problema do rato. Aí ele foi na vaca, que era a última esperança dele. E a vaca falou: "Não cabe nem na ponta de minha pata uma ratoeira. Isso aí é um problema teu, te vira." E aí o ratinho ficou triste, desanimado. E no meio da madrugada a ratoeira fez plec. E a dona disse: "Pegamos o rato." Ela vai até a ratoeira, se abaixa, certa de que havia pegado o rato. Mas o que havia ficado preso na ratoeira era uma cobra cascavel, que picou o braço dela. E a dona da fazenda ficou muito doente. E com isso decidiram fazer o quê? Uma canja de galinha. E eles foram lá e mataram a galinha. No dia seguinte, ela ficou ainda mais doente. E com isso veio mais gente para visitar ela. E eles tiveram que matar o porco para alimentar as visitas. E na semana seguinte, infelizmente, a dona da fazenda veio a falecer. E com isso se reuniu mais gente ainda naquele local, inclusive os parentes que vieram de longe. E com isso decidiram fazer o quê? Matar a vaca. Que situação. E o único que não sofreu consequência foi o rato. E aí o ratinho pensou: "Poxa, era problema de todos, mas todos disseram que era um problema só meu." E isso é interessante, meus amigos, que muitas vezes nós pensamos que o problema do outro é dele e não é nosso. Nós esquecemos que tudo está interligado, que não somos um fragmento isolado no espaço. Quantas vezes um filho, uma mãe, um pai ou um irmão vieram até nós com um problema e nós não demos a devida atenção. Nós omitimos da situação alheia, pensando: "Isso não é problema meu." Só para depois percebermos com tristeza que poderíamos ter ajudado, que poderíamos ter sido mais úteis. Mas isso vai ainda além. Omitir-se de participar da vida e dos problemas sociais é também omitir e esconder as potencialidades em nós que ainda não foram exploradas. É claro que a história do ratinho agoniado é apenas uma fábula e, como tal, apresenta suas limitações. Mas ela nos lembra que quando nós cuidamos de todo, do todo, as partes são afetadas. Quando a gente não cuida desse todo, isso faz sentido para você? E aí? Isso é problema seu? Eu te envio Jesus na sua vida. A Campeã Gospel. Pra gente começar a semana super bem com Gabriela Rocha.

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3: Tá no ar o nosso Boteco do Lucas Lima, nessa de terça-feira, hoje dia 6 de outubro. Você conectado na maior audiência do rádio, já chegou no nosso boteco, já sentou na mesa, é nosso cliente de sempre, né? Tem gente nova ali também que eu tô vendo entrar, tem gente na fila que o boteco tá bombado. E eu quero saber, você pede e o Lucas Lima toca. Pede o seu sucesso no Boteco do Lucas de Lima.
4: Boa tarde, é a Jo de Neuac. Gostaria de participar de todos os sorteios. Tu faz um pix pra mim, tá bom? E ofereço as músicas de toda a programação para todos os seus ouvintes. Um abraço e Deus abençoe.
5: Faz um pix pra mim, Lucas de Lima. É o Emerson Cigarro da Frente de Maracaju. Por favor, tô precisando.
6: Alô, alô, meu amigo Lucas de Lima. Boa tarde, tudo bem com você? Lucas, aqui é Eliane da Fazenda Bom Jesus. Lucas, tô carente, quero ganhar presente. Lucas, faz um pix pra mim. Lucas, quero ganhar o seu radinho. Me dá um radinho. Meu radinho tá estragadinho. Só tô

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1: 17:51.
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4: Aô, Boteco! A maior audiência do Rádio Sul Mato Grossense, o amigão Lucas Lima na sua tarde. Se o sucesso é bom, é claro que toca aqui no nosso Boteco.

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2: Só os maiores sucessos todas as tardes pra você. Continue mandando a sua mensagem pra gente pro 982-105000, 982-105000, que é o nosso zap zap. Você manda aí que eu coloco no ar a sua participação, tá? Manda o seu alô, alô pra gente. Intervalinho, gente, eu volto rapidinho. É só você ficar grudadinho no seu rádio.

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2: 18 horas e 9 minutos.
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4: O Boteco do Lucas Lima, agitando com certeza o seu dia, né? Você pede a sua música, pede a sua poção, pede aquela geladinha. Hoje o tempinho tá até gostoso pra um caldinho, né? Que tá meio assim, uma temperatura agradável. Aqui no Boteco tem tudo, né? Inclusive tem você, que é o nosso cliente preferencial. Você pede e o Lucas Lima toca.
5: Boa tarde, Lucas de Lima. Aqui é a Luciane dos Santos Lambre, de Maracaju. Gostaria de participar dos sorteios que tem hoje. Muito obrigado.
6: Boa tarde, Lucas de Lima. Aqui é o Kleber Gonçalves, de Nova Morada do Sul. Me coloca no sorteio do Pix, tá? Que eu dou um presente pra minha namorada. Um abraço.
7: Boa tarde, Lucas de Lima. Quero participar do sorteio aí. Quero ganhar esse Pix aí, Lucas.

0: você foi mesmo, seu danado?
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2: 18:22.
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6: Você tá no boteco, você está super bem com o Lucas de Lima, seu amigão do rádio. 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
1: Chegamos ao final de mais uma edição do nosso programaço nessa tarde maravilhosa de terça-feira, agradecendo a sua audiência, o seu carinho. Quem fatura prêmios hoje? O pendrive do Amor Sem Fim vai pro Jorge Machado Ortiz, ele é da cidade de Vicentina. Alô, alô, Vicentina, um grande abraço a todos aí. Quem ganha a cesta básica, presentão aqui do nosso programa, vai para Daiane Toledo de Almeida, ela é moradora da cidade de Terenos. Alô, Daiane, me ouvindo aí pela Rádio Vitória FM. E quem ganha, quem ganha, quem ganha, quem ganha? O que agora? O radinho do Lucas Lima ficou para Evelyn Calisto Rocha. A Evelyn, ela é moradora da cidade de Fátima do Sul. Alô, Evelyn, obrigado pela audiência e pela Band FM. No mais, gente, eu tô de volta às 10 da noite no Amor Sem Fim. Amanhã de manhã eu tô na Rádio Cidade, Campo Grande, né? Mas à tarde eu tô aqui com você, viu? Ao vivo e a cores para todo o estado do Mato Grosso do Sul. E com mais, beijo seu para mim, beijo meu para você, Jesus na sua vida e a saideira do Boteco.
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0: ampliar suas funcionalidades e reforçar a segurança do sistema. As mudanças incluem novidades no PIX automático, regras específicas para cobranças híbridas e novos procedimentos contra fraudes. A partir de 1º de julho de 2027, o PIX automático poderá ser usado em contas salários para pagamentos recorrentes autorizados pelo cliente. A medida amplia as possibilidades de uso da ferramenta, mantendo as restrições já existentes para recebimento e outras operações nessas contas. Outra novidade envolve a cobrança híbrida, que reúne boleto e QR Code do PIX no mesmo documento. Para evitar pagamentos em duplicidade, a nova regra determina o cancelamento automático de um dos instrumentos assim que o outro for pago. Em caso de falhas, o regulamento define responsabilidades das instituições que devem comunicar ao usuário quando houver registro de suspeita de fraude, informar a data da marcação e permitir a revisão da medida. Se a suspeita não for confirmada, o registro deve ser cancelado. Claudimário Carvalho, para a Voz do Brasil.
1: A balança comercial brasileira registrou superávit de 7 bilhões 740 milhões de dólares em setembro, uma alta de 146% em relação ao mesmo período do ano passado.
2: Isso significa que o Brasil vendeu mais mercadorias e serviços para outros países do que comprou, resultando em um saldo positivo para a economia do país.
1: Os dados foram divulgados hoje pela Secretaria de Comércio Exterior do Ministério do Desenvolvimento, Indústria, Comércio e Serviços.
2: Os destaques nas vendas foram para o petróleo.

0: óleo bruto, minério de cobre, combustíveis, soja, farelo de soja e café não torrado.
1: Aparelhos auditivos, cadeiras de rodas, camas hospitalares e até mesmo mudanças em imóveis para pessoas com algum tipo de deficiência.
0: Esses são alguns dos itens que podem ser financiados através de crédito acessibilidade, que oferece linha de crédito nos bancos públicos federais para aquisição de produtos e serviços de tecnologia assistiva.
1: Os equipamentos e dispositivos são voltados para dar mais autonomia e independência às pessoas com deficiência.
0: Saiba mais na reportagem de Luana Karen.
2: A linha de crédito Acessibilidade financia a compra de equipamentos, dispositivos e soluções que ajudem na autonomia de pessoas com deficiência. Isadora Nascimento, secretária nacional dos direitos da pessoa com deficiência do Ministério dos Direitos Humanos e Cidadania, lista os itens mais procurados para financiamento:
3: aparelhos para audição, amplificação sonora, cama hospitalar e também cadeira de rodas, que podem ser elétricas.
2: Entre os demais itens financiáveis estão órteses, próteses e dispositivos de acessibilidade para computadores. A linha também contempla o financiamento de adaptações em imóveis residenciais para acessibilidade. Tanto o Banco do Brasil quanto a Caixa Econômica oferecem a linha de crédito. Sérgio

0: Fernandes de Carvalho Júnior, porta-voz do Banco do Brasil, detalha as condições oferecidas pelo banco.
1: O crédito é destinado a pessoas com renda mensal de até 10 salários mínimos. Os valores financiados podem variar entre R$ 70 e R$ 30 mil reais, e podem financiar até 100% do valor do produto ou do serviço adquirido. O prazo para pagamento é de até 60 meses. A taxa de juros é de 6% ao ano para quem possui renda de até 5 salários mínimos e de 7,5% ao ano para quem possui renda acima de 5 e até 10 salários mínimos.
0: A concessão do financiamento depende da análise de crédito e dos requisitos de cada banco. Por isso, o interessado deve consultar a instituição financeira antes da contratação para verificar valores disponíveis, taxas, prazos e documentação necessária. Reportagem Luana Karen.
2: Uma plataforma digital reúne informações de voluntários da Força Nacional do SUS, que atuam em desastres e emergências de saúde pública.
3: É o Sou Força, que já conta com 3 mil profissionais cadastrados.
2: Os profissionais podem ajudar em cenários de desastres naturais, epidemias e até mesmo para conter os impactos do fenômeno El Niño.
4: O sistema foi criado para organizar a força de trabalho e a mobilização de profissionais voluntários que desejam atuar em desastres e emergências de saúde pública por meio da Força Nacional do SUS. Na plataforma digital Sou Força, estão reunidas informações sobre formação, competências, experiências e disponibilidade de cada profissional cadastrado. Rodrigo Stabile, diretor da Força Nacional do SUS, exemplifica como esses dados são usados na prática.
5: Aconteceu um deslizamento de terra numa tal região. Então eu sei que eu vou precisar de profissionais da logística, profissionais da enfermagem e de medicina. Eu tenho capacidade agora de acionar o voluntário, saber se ele está disponível para aquela missão.
4: O sistema Sou Força, criado em parceria com a Universidade de Brasília, conta com cerca de 3 mil profissionais voluntários cadastrados atualmente. Para Jonas Brandt, epidemiologista e professor do Departamento de Saúde Coletiva da UNB, a ferramenta vai ser uma ajuda importante no enfrentamento dos efeitos de fenômenos climáticos como o El Niño.
6: Cada vez mais, a gente tem aumentado essa frequência dos eventos extremos, as mudanças climáticas. O Brasil é um país que tem perspectivas de ser muito afetado pelo El Niño, seja na região norte do Brasil por causa da seca, seja na região sul do Brasil por causa das chuvas. Ter essa lista organizada é muito importante para que a gente possa dar conta dessa resposta esse ano.
4: Quem deseja se voluntariar pode acessar o sistema diretamente pelo site plataforma-fnsus.saude.gov.br. Reportagem Luciana Colares de Holanda.
3: Calor acima do normal, risco de incêndios florestais e mudanças extremas no volume de chuvas.
2: Outubro chegou e os brasileiros vão continuar sentindo os impactos do El Niño em diferentes regiões do país.
3: A previsão dos Centros Nacionais de Monitoramento indica que o fenômeno tem mais de 95% de chance de atingir intensidade muito forte entre outubro e dezembro, com efeitos que devem se prolongar até o início do ano que vem.
7: O Instituto Nacional de Pesquisas Espaciais, INPE, e o Centro Nacional de Monitoramento e Alertas de Desastres Naturais, CEMADEM, alertam para os efeitos do El Niño em todo o país. A quarta edição do painel El Niño 2026-2027 atualiza o cenário do fenômeno climático no Brasil. Entre outubro e dezembro, há probabilidade superior a 95% de que o El Niño alcance intensidade muito forte. Os estudos indicam que o fenômeno deve permanecer pelo menos até o início de 2027. A previsão indica probabilidade de chuva acima da média na região sul, em parte do sudeste e no leste do nordeste. Já em grande parte do norte e em áreas do nordeste e centro-oeste, a tendência é de volumes abaixo da média. As temperaturas devem permanecer acima do normal em quase todo o país. Na agricultura, a menor disponibilidade de água no solo no Centro-Norte pode interferir na germinação e no estabelecimento da soja da safra 2026-2027, além de afetar pastagens e a oferta de água para os rebanhos. No Sul, a maior disponibilidade hídrica

0: favorece o milho de primeira safra, mas o excesso de umidade pode aumentar a ocorrência de doenças no trigo e dificultar a semeadura da soja e do arroz irrigado.
1: Ainda falando de El Niño, para garantir uma boa safra, um dos pontos que o produtor rural deve observar é a previsão do tempo.
2: Com essa informação, é possível definir a melhor época para plantar, reduzindo o risco de perda.
1: E com previsão de intensidade do fenômeno climático, os dados sobre temperatura e clima passam a ser ainda mais importantes.
2: Agora, o agricultor pode contar com mais uma ferramenta, uma página oficial com informações e orientações sobre o El Niño e seus possíveis impactos na agricultura e na pecuária brasileira.
3: Excesso de chuvas ou longos períodos de seca. O fenômeno El Niño deve trazer grandes desafios para a agricultura nos próximos meses. Por isso, o Ministério da Agricultura e Pecuária, em conjunto com o IMET, Instituto Nacional de Meteorologia, criou um site com o objetivo de oferecer prevenção e mitigação para os agricultores. A página traz, por exemplo, informações como clima, seguro rural, zoneamento agrícola de risco climático, assistência técnica e formas de crédito rural. Também estão disponíveis avisos meteorológicos de eventos severos, previsão do tempo para capitais brasileiras e informações técnicas voltadas à agricultura, incluindo tecnologias de ponta desenvolvidas pela empresa brasileira de pesquisa agropecuária, a Embrapa. Essas ações têm como foco fortalecer a gestão integrada dos riscos climáticos, combinando prevenção, boas práticas de manejo, assistência técnica e instrumentos de proteção ao produtor, como o seguro rural. A ideia é prevenir cenários e reduzir riscos. A página na internet pode ser acessada pelo Ministério da Agricultura no endereço gov.br/agricultura. Cleide Lopes, para a Voz do Brasil.
1: Organizações e moradores de 44 cidades da Bahia e de Pernambuco já podem apresentar projetos destinados a ações de recuperação ambiental.
2: A chamada pública do Banco Nacional de Desenvolvimento Econômico e Social, o BNDES, é voltada para a restauração da vegetação e dos recursos hídricos no entorno das usinas de Sobradinho e Itaparica, no Rio São Francisco.
4: Estão abertas as inscrições para o edital Águas do São Francisco, que vai apoiar ações de restauração ecológica da vegetação nativa e revitalização dos recursos hídricos nas áreas de influência dos reservatórios das usinas hidrelétricas de Sobradinho e de Itaparica, na região entre os estados da Bahia e de Pernambuco. A região de abrangência do edital contempla 25 municípios na área do reservatório da usina de Sobradinho e 19 municípios na área do reservatório da usina de Itaparica. O edital é fruto de uma parceria entre o BNDES, Banco Nacional de Desenvolvimento Econômico e Social, e a conta do Programa de Revitalização dos Recursos Hídricos das Bacias Hidrográficas do Rio São Francisco e do Rio Parnaíba. A gerente do Departamento de Meio Ambiente do BNDES, Vera Guedes, detalha os objetivos da seleção.
5: Serão ao todo 20 milhões de reais para apoiar ações de recuperação da vegetação, além de projetos que contribuam para melhorar a quantidade e a qualidade da água, conservar a biodiversidade, mitigar as mudanças climáticas e ampliar a oferta de serviços ecossistêmicos.
4: As inscrições para o edital Águas do São Francisco vão até o dia 2 de dezembro. Você pode obter mais informações no site chamadas.fumbio.org.br. Reportagem André de Barros Lima.
1: Estudantes de instituições federais têm até o dia 14 de novembro para se inscrever no exame de proficiência em língua inglesa.
2: As inscrições podem ser realizadas através do portal EPLI ifsp.edu.br.
1: A iniciativa é um exemplo das possibilidades de formação e qualificação oferecidas pelas instituições, que hoje reúnem 755 unidades em todo o país.
2: E nesse mês, a educação profissional e tecnológica completou 117 anos de história no Brasil.
1: Ao longo desse período, ampliou a oferta de cursos técnicos, de graduação e outras oportunidades

0: de formação para milhões de brasileiros.
1: Saiba mais na reportagem de Gabriela Noronha.
2: A técnica de segurança do trabalho, Patrícia Colasso, hoje atua em uma importante empresa de engenharia paranaense do
0: brasileiro.
1: Saiba mais na reportagem de Gabriela Noronha.
2: A técnica de segurança do trabalho, Patrícia Colasso, hoje atua em uma importante empresa de engenharia paranaense do município de Araucária. Ela conta que a formação no Instituto Federal do Estado foi fundamental para a sua trajetória.
3: Eu trabalhava como operadora de máquinas, aí eu quis um crescimento profissional mais avançado. E hoje em dia eu sou formada, eu já faço uma outra graduação, mas tudo se deu início devido a essa formação em segurança do trabalho.
2: O diploma do Instituto Federal também é a aposta de Franciele Pereira para um futuro melhor. No campus estrutural em Brasília, ela é estudante do curso técnico integrado em meio ambiente e participa de pesquisas, ações de extensão e projetos que relacionam o conhecimento aprendido em sala de aula aos desafios da comunidade.
4: Minha mãe falou que queria muito que eu entrasse no Instituto Federal de Brasília e, cara, representa muita coisa no meu futuro, não só pelos trabalhos que eu desenvolvo aqui e por esse negócio de você apresentar muitos projetos.
2: Os institutos federais são entidades especializadas na educação profissional e tecnológica, oferecendo também educação básica e superior. Atualmente, a rede federal conta com 755 unidades entre campi e polos de inovação. Para Marcelo Brega Gnoli, secretário de Educação Profissional e Tecnológica do Ministério da Educação, o diferencial desta modalidade de ensino é o compromisso com o desenvolvimento social e econômico da região.
5: Aquelas matérias que muitas vezes ele não tem uma associação dentro de sala de aula, ela sempre vai estar vinculada a alguma questão prática de resolução com arranjo produtivo, com arranjo social.
2: Embora os institutos federais tenham sido criados em 2008, a educação profissional e tecnológica faz parte da história do Brasil há 117 anos. Uma caminhada que começou oficialmente em 1909. Naquela época, o objetivo era oferecer um ofício aos jovens das classes menos favorecidas. Hoje, são mais de 3 milhões de matrículas na educação profissional técnica de nível médio, segundo o censo escolar da educação básica, e cerca de 2 milhões de estudantes em cursos tecnológicos de graduação, conforme o censo da educação superior. Para a presidente da Associação Quilombola de Faceira de Chapada do Norte, em Minas Gerais, Ana Maria Pereira, contar com um campus da EPT Quilombola representa uma oportunidade de acesso à formação profissional para indígenas e quilombolas da região.
6: O Campus Quilombo, ele vem para nos fortalecer, para garantir para que nossa juventude permaneça em nossos territórios.
2: O acesso à educação profissional e tecnológica varia conforme a instituição, o curso e o nível de ensino. Na rede federal, as regras de ingresso são definidas por cada instituição e divulgadas em edital. Nos cursos de graduação, a seleção pode ser feita pela própria instituição ou pelo SISU, conforme as regras de cada curso. Reportagem Gabriela Noronha.
1: Então, para quem quiser fazer o exame de proficiência em língua inglesa, eu vou repetir o portal onde as inscrições podem ser feitas: epli.ifsp.edu.br.
7: Dicas do Enem.
8: Meu nome é Ana Beatriz Silva e minha dúvida é: como controlar o tempo durante a prova?
7: Quem responde a Ana Beatriz é o professor Tiago Diana. Ele aproveita para dar dicas sobre os principais temas da prova de história. Vale a pena conferir.
9: Fala pessoal, dica importantíssima para você que vai fazer a prova do Enem. Eu vou dividir a minha fala aqui em dois momentos diferentes. O primeiro é sobre a organização da prova e a sua estratégia. São duas provas longas e você aproveitar bem o seu tempo vai ser um grande diferencial competitivo. São 3 minutos por questão. Investe muito no tempo de qualidade, leitura e interpretação da prova. Agora, nos temas de história, que é sempre muito recorrente, tem uma aposta grande na recorrência do tema Brasil-Colônia e principalmente os aspectos da escravidão. Toda vez que você pensar em aspectos de trabalho, economia, cidadania, direito, esses temas estarão presentes na prova e farão você acumular muitos pontos. Em história geral, a pegada história contemporânea, tentando se aproximar dos tempos mais atuais, é muito forte. Você tem uma grande prova e aproveite muito todo o seu estudo e toda a sua dedicação.
7: É isso aí.

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1: Estudantes indígenas ganharam mais tempo para reunir a documentação e garantir a participação no programa de desenvolvimento acadêmico indígena.
2: O prazo de inscrições para a seleção, que terminaria no dia 1º de outubro, foi prorrogado e agora segue aberto até o dia 26.
1: Com a alteração, o calendário do processo seletivo precisou ser ajustado e tem novas datas.
3: Candidatos interessados em participar do programa de desenvolvimento acadêmico indígena, o PEDAI, tem até 26 de outubro para se inscrever na seleção. O prazo inicial, previsto para 1º de outubro, foi ampliado pela Coordenação de Aperfeiçoamento de Pessoal de Nível Superior, a CAPES, autarquia vinculada ao Ministério da Educação. As candidaturas poderão ser enviadas até 26 de outubro, no horário de Brasília, exclusivamente pelo sistema eletrônico de inscrição da CAPES. Com a mudança no prazo, todo o cronograma foi reajustado. Agora, a análise documental está prevista para o período de 27 de outubro a 5 de novembro. O resultado será divulgado em 6 de novembro, com prazo para recursos entre 9 e 11 de novembro. A matrícula e o início das atividades seguem previstos para o primeiro ou segundo semestre de 2027. Para mais informações, acesse o portal gov.br/mec. Locução, Thalita Albuquerque.
2: Essas foram as notícias do governo federal.
1: Uma realização da Secretaria de Comunicação Social da Presidência da República.
2: Com produção da empresa Brasil de Comunicação.
1: Fique agora com as notícias do Poder Judiciário e do Congresso Nacional. Boa noite.
2: Uma boa noite, até amanhã.
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6: CNJ e Bacen propõem novas regras e limites para negociação de precatórios.
7: Justiça Eleitoral convida eleitores para contar como foi a experiência nas eleições 2026.
6: STJ anula júri e autoriza que peritos sejam ouvidos em caso sobre bebê de, ou seja, sobre morte de bebê após parto.
7: Boa noite, eu sou Marcela Luiz.
6: E eu sou Walter Lima.
7: O presidente do Supremo Tribunal Federal e do Conselho Nacional de Justiça, ministro Edson Fachin, e o presidente do Banco Central, Gabriel Galípolo, receberam nesta terça-feira uma nota técnica com novas regras e limites para a negociação de precatórios.
6: O evento ocorreu na sede do STF em Brasília. A nota foi entregue pelo Grupo Executivo Interinstitucional criado pelo CNJ, o Banco Central e pela Advocacia Geral da União. Na ocasião, Fachin destacou que a nota técnica é fruto de um trabalho conjunto das instituições para dar uma resposta firme, mas cuidadosa à realidade do mercado.
8: É dessa matéria complexa, sensível e de impacto prático que nós hoje aqui estamos a cuidar. Como sabemos, a cessão de crédito precatório é instituto constitucionalmente admitido e garantido. Por isso, o desafio é exatamente esse, o de garantir que essa circulação ocorra com informação adequada, rastreabilidade, transparência, proteção do cedente, respeito à ordem constitucional de pagamento e o controle pelo tribunal competente. Por isso, regular não é impedir que o crédito circule, é assegurar que ele circule com segurança. E é justamente esse chamado que a nota técnica procura aqui atender.
7: Segundo Fachin, a nota técnica será submetida à análise do plenário do CNJ e da instância competente do Banco Central.
6: O presidente do Supremo ressaltou ainda que o normativo deverá ser apreciado e aprovado ainda neste mês de outubro.
7: Justiça Eleitoral convida eleitores para contar como foi a experiência nas eleições 2026.
6: A enquete anônima está disponível no site do Tribunal Superior Eleitoral até 31 de outubro. Mariana Fabre.
9: O objetivo é entender como foi a experiência de quem participou das eleições e o que pode ser melhorado nas próximas. Além de uma avaliação geral, o eleitor ou a eleitora pode compartilhar sua experiência sobre o acesso à informação, o deslocamento para a sessão eleitoral e sobre a própria votação. A participação

0: é voluntária, feita pela internet, no site tse.jus.br, que leva cerca de 3 minutos.
1: STJ anula júri em que médico e enfermeira são acusados por morte de bebê após parto domiciliar.
2: Segundo os ministros, a defesa foi prejudicada ao não obter autorização para que 2 peritos fossem ouvidos. Fátima Uchoa.
3: O Tribunal de Justiça do Rio Grande do Sul negou o pedido de oitiva dos peritos por avaliar que a defesa perdeu o prazo para indicar os assistentes técnicos a serem ouvidos, mas o STJ anulou o júri, considerando que as particularidades do caso e a necessidade de compreensão da atuação médica são suficientes para autorizar a oitiva dos peritos em novo júri e que a perda de prazo não pode prevalecer sobre o princípio da plenitude da defesa. O relator foi o ministro Reinaldo Soares da Fonseca.
1: A Justiça do Trabalho manteve uma indenização de R$3.000 a um empregado agredido pelo supervisor.
2: O caso aconteceu em Ituiutaba, Minas Gerais, mas o trabalhador também contribuiu para o conflito. Simone Moura.
4: O empregado fotografava o supervisor sem autorização e publicava as imagens com comentários depreciativos no grupo de WhatsApp da empresa. Em uma dessas situações, ele foi agredido pelo chefe. Para a justiça, a agressão não se justifica, mesmo com provocação. Mas a conduta do trabalhador também foi considerada na fixação da indenização no valor de R$3.000.
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1: Uma boa noite.
2: E até amanhã.
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1: Eu sou Paula Groba.
2: E eu sou Humberto Pinheiro.
1: E estes são os destaques de hoje do Jornal do Senado, que começa agora.
2: Senadores iniciam sessões de discussão da PEC que acaba com a escala de 6 dias de trabalho e 1 de folga.
1: Projeto no Senado prevê inclusão de artesãos de baixa renda na Previdência Social.
2: Senado discute medidas para enfrentar impactos de Super El Niño.
1: Boa noite.
2: Boa noite.
1: Mais dias de descanso e menos dias de trabalho. O Senado começou a discutir o fim da escala 6x1. A proposta pode mudar a rotina de milhões de trabalhadores.
2: Segundo o presidente do Senado, o texto pode ser votado em primeiro turno já na próxima semana, após 5 sessões de discussão. Repórter Alexandre Campos.
3: O Senado fez nesta terça-feira a primeira de 5 sessões de discussão da proposta de emenda à Constituição, que acaba com a chamada escala 6x1, antes da votação da matéria em primeiro turno. Na prática, a PEC prevê que a jornada de trabalho passará de 44 para 40 horas semanais, sem redução de salário e com direito a 2 dias de folga, sendo um deles preferencialmente aos domingos. Essas regras não valerão para os servidores públicos, mas alcançarão os terceirizados de órgãos públicos. Também não serão aplicáveis para os trabalhadores da iniciativa privada que tiverem diploma de curso superior e que receberem um salário maior que 2,5 vezes o teto da Previdência Social, salvo se o empregador, por vontade própria, decidir o contrário. A diminuição será gradual. Se aprovada a proposta, 2 meses depois de sua promulgação, o tempo de trabalho por semana passará de 44 para 42 horas. 1 ano depois da implementação dessa primeira etapa, vai diminuir para 40 horas. Sem se manifestar sobre o mérito da PEC, a senadora Damaris Alves, do Republicanos do Distrito Federal, defendeu que o início da discussão da proposta em plenário deveria ocorrer depois do segundo turno das eleições.
4: É uma matéria delicada, uma matéria que diz respeito a inúmeros segmentos e é a matéria de mais interesse do trabalhador. Como é que você pega uma coisa que vai mexer com milhões de vidas e você coloca no período eleitoral? Eu acho que essa discussão, pé no chão, tinha que ser pós-eleição. É diz respeito à vida do trabalhador.
3: Mas o senador Paulo Paim, do PT do Rio Grande do Sul, afirmou que a redução da jornada de trabalho é uma pauta antiga no país. Ele lembrou que o ex-presidente Getúlio Vargas, diante da falta de limite, fixou a jornada em 48 horas semanais.
5: Depois, na Constituinte, nós conseguimos reduzir de 48 para 44. De lá para cá, eu apresentei acho que uma meia dúzia de PEC. Realizamos dezenas de audiências públicas e aqui no plenário também 2, 3 sessões.

0: climática. Para mim, as eleições devem acontecer, sim, sempre. No Brasil acontece 2 em 2 anos, que é os prefeitos e depois governadores e o Congresso, né? E a presidência da República. Então, cada vez que tiver uma discussão de uma campanha eleitoral, não se vota mais nada. É totalmente absurdo.
1: O presidente do Senado, Davi Alcolumbre, afirmou que vai cumprir todas as etapas previstas para a análise da proposta que acaba com a escala 6x1. Segundo ele, a PEC passará por 5 sessões de discussão antes de uma eventual votação em primeiro turno. Se for aprovada, serão necessárias mais 3 sessões de discussão antes da votação em segundo turno.
2: Alcolumbre também destacou que cumpriu o compromisso de levar a proposta ao plenário e afirmou que, no momento da votação, cada senador e senadora terá liberdade para decidir sobre a redução da jornada de trabalho dos quase 40 milhões de brasileiros que, segundo ele, atualmente trabalham na escala 6x1.
3: Qual é o meu desejo? É cumprir integralmente o rito constitucional, sem atropelos, sem acelerar nada, para na semana que vem termos sessões terça, quarta e quinta, e se caso todos nós pudermos concluir as 5 sessões de debate na semana que vem, do ponto de vista regimental, colocar para sua deliberação em primeiro turno.
1: Quem vive do artesanato poderá ter direito à proteção da Previdência Social.
2: Um projeto em análise no Senado prevê que artesãos de baixa renda sejam reconhecidos como segurados especiais com acesso a benefícios previdenciários. Repórter Marcela Cunha.
4: O projeto da senadora Lourdinha Pereira, do PSB do Maranhão, inclui entre os segurados especiais da Previdência o artesão que trabalha em regime de economia familiar. O segurado especial é uma categoria da Previdência que reúne trabalhadores que vivem da própria atividade e tem regras específicas de contribuição. Para ser enquadrado nessa categoria, é preciso ter o artesanato como profissão habitual ou principal meio de vida. Além disso, a renda obtida com a atividade não poderá ultrapassar 1 salário mínimo. A regra valerá tanto para quem vive no campo quanto nas cidades. A senadora Zenaide Maia, do PSD do Rio Grande do Norte, destaca que para muitas famílias, o artesanato também representa fonte de renda e sustento.
5: O artesanato não é só beleza, ele é cultura, é renda, é dignidade e é desenvolvimento para muitas comunidades.
4: A condição de artesão deverá ser comprovada de acordo com a Política Nacional do Artesão.
1: Chuvas intensas, secas, enchentes e ondas de calor podem se tornar mais frequentes e intensas com a previsão de um super El Niño.
2: O fenômeno acende o alerta para os impactos no Brasil e o Senado já discute e aprova medidas para preparar o país e reduzir os prejuízos causados por eventos climáticos extremos. Repórter Patrícia Oliveira.
6: A previsão a partir de agora em outubro e para os próximos meses é de chuvas acima da média em partes da região sudeste do Brasil e principalmente no sul, com a possibilidade de ciclones. Enquanto outras regiões, como o Nordeste e a Amazônia, podem enfrentar períodos mais secos e maior risco de queimadas. Um projeto transformado em lei da senadora Tereza Cristina, do Progressistas de Mato Grosso do Sul, impede o bloqueio dos recursos do pagamento do seguro rural para proteger o produtor contra grandes perdas no campo. Outra proposta do senador astronauta Marcos Pontes, do PL de São Paulo, cria uma política nacional com um sistema de informações para prevenção e monitoramento dos riscos de desastres.
7: E isso é extremamente importante para que os nossos municípios fiquem mais preparados para enfrentar situações de emergências climáticas, e elas vão aparecer cada vez mais.
6: O projeto está pronto para votação na Comissão de Constituição e Justiça.
1: Respeitar a vontade do eleitor expressa nas urnas é fundamental para fortalecer a democracia. A avaliação é do presidente do Senado, Davi Alcolumbre, após o primeiro turno das eleições.
2: Ele pediu respeito ao resultado também no segundo turno, marcado para o dia 25 de outubro. Repórter Raíssa Abreu.
8: Ao chegar ao Senado nesta terça-feira para retomar as sessões plenárias, o presidente da Casa, Davi Alcolumbre, cobrou dos brasileiros respeito ao resultado das urnas no segundo turno.
3: Que o povo brasileiro possa, a partir deste segundo turno para presidente, nos estados que teremos segundo

0: turno fazer a escolha com a sua consciência livre de escolher o que é melhor para o Brasil. Como presidente do Congresso Nacional, eu tenho a convicção, primeiro, que todos nós precisamos respeitar o resultado das urnas. Isso é questão fundamental para o fortalecimento da democracia.
1: O segundo turno das eleições está marcado para 25 de outubro.
2: Já o senador Confúcio Moura, do MDB de Rondônia, defendeu uma atuação política sem radicalização e voltada à solução dos problemas concretos do país. Ele afirmou que o próximo Congresso deve priorizar medidas graduais e destacou a importância da educação, da pesquisa científica e da valorização de professores e pesquisadores.
3: Para Confúcio, governos de diferentes linhas políticas precisam concentrar esforços em fazer o básico bem feito. Ele destacou que é completamente injustificável adotar posturas contrárias ao avanço do conhecimento.
4: Não pode nenhum governo de direita, conservador ou esquerda, no mundo da tecnologia, do avanço da inteligência artificial, de tudo isso, a gente ser contra a pesquisa científica, contra o pesquisador brasileiro, contra o professor. Isso não justifica em nenhum partido do mundo.
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3: Edição de Paula Groba e trabalhos técnicos de Eliseu Caires. O Jornal do Senado fica por aqui. Acompanhe agora as notícias da Câmara dos Deputados. Boa noite.
2: Boa noite e até amanhã.
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7: Bancadas discutem pautas prioritárias para o período depois das eleições.
8: Homens brancos e com graduação são maioria entre os deputados eleitos.
7: Primeiro turno teve maior número de abstenções desde a redemocratização.
8: 23 deputados federais vão assumir outros cargos no próximo ano.
7: Boa noite. A partir de 2027, pelo menos 23 deputados que cumpriam o mandato parlamentar na Câmara nesta legislatura vão ocupar outros cargos, como informa o repórter Luiz Cláudio Canuto.
9: 23 deputados federais foram eleitos para outros cargos, como governador, senador e deputado estadual. 17 deputados federais foram eleitos para o Senado e 2 foram eleitos na chapa para o Senado, como suplentes de senador. Em nível estadual, o deputado Zuco, do PL do Rio Grande do Sul, foi eleito em primeiro turno governador do estado. Em Tocantins, o deputado Vicentinho Júnior, do PSDB, disputará o segundo turno contra a senadora professora Dorinha, do União. Segundo o cientista político Paulo Castro, a Câmara dos Deputados costuma ser o ponto de partida para uma carreira política em nível nacional. E é natural que deputados, após algum mandato, passem a disputar vagas no Senado, prefeituras ou governos de estado.
10: Então o eleitor percebe isso, ele sabe que essa atuação política aqui na Câmara dos Deputados também gera muito aprendizado político, consolida também as bases de atuação desses parlamentares nos seus municípios, principalmente depois que nós tivemos aí a possibilidade de flexibilizar, vamos dizer assim, a forma como eles disponibilizam, direcionam emendas parlamentares para os seus eleitores, e o eleitor valoriza essa experiência. Então é comum, porque dentro da política, né, quem tem mais exposição, quem tem mais presença, costuma sair à frente na eleição. Então, certamente um deputado federal que disputa outro cargo já tem esse recall.
9: 5 deputados federais foram eleitos para assembleias legislativas e 4 ficaram como suplentes nas chapas eleitas para os legislativos estaduais. Outros 31 deputados candidatos não foram eleitos. Da Rádio Câmara de Brasília, Luiz Cláudio Canuto.

0: das histórias do Lucas de Lima.
1: A Câmara segue sendo formada por homens brancos.
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1: superior. Saiba mais detalhes sobre o perfil dos parlamentares eleitos na reportagem de Agui Pontes.
2: Com a contagem dos eleitos, a Câmara dos Deputados mantém perfil social majoritariamente branco, masculino e com idade média em torno de 49,9 anos. Segundo o cientista político da Universidade de Brasília, Murilo Mendes, o rosto da Câmara é muito próximo do que ela já vem tendo há muito tempo.
3: É, a Câmara dos Deputados manteve o mesmo perfil, muito parecido, o perfil social de outras legislaturas. Majoritariamente

0: Majoritariamente formada por homens brancos de ensino superior também, de maior renda.
1: Segundo o último levantamento dos perfis dos deputados, dos 513 representantes na Câmara, 421 possuem ensino superior. Deputados do sexo masculino ocupam 404 cadeiras e 374 dos representantes são brancos. Esses mesmos fatores encontram pouca correspondência na população geral, segundo dados do IBGE. Enquanto deputados do sexo masculino ocupam 404 cadeiras e 374 dos representantes são brancos. Esses mesmos fatores encontram pouca correspondência na população geral, segundo dados do IBGE. Enquanto deputados com ensino superior são 82,1%, esse mesmo perfil representa 21,4% da população. A população masculina corresponde a 48,5% do povo brasileiro. Já na Câmara, 78,8% dos eleitos são homens. E apesar de 72,9% dos deputados serem brancos, 10,2% dos brasileiros se autodeclaram da mesma forma. Representantes pretos e pardos somam 26,4%, em torno de um quarto da Câmara. Pessoas indígenas têm 3 representantes, um a menos se comparado à legislatura anterior. E pessoas amarelas de ascendência asiática têm 1 representante, 2 a menos do que antes da eleição, o deputado Kim Kataguiri, do Missão de São Paulo. Segundo o cientista político Murilo Mendes, apesar do perfil da Câmara se manter muito próximo ao que sempre foi, houve um aumento da presença feminina. Foram mais 19 cadeiras com as eleições de 2026, fazendo com que elas passassem de 17,7% das candidatas eleitas em 2022 para 21,2%.
2: Hoje, as mulheres são vitrines eleitorais dos partidos. Funcionam como puxadoras de votos em muitos estados. Então, hoje, o investimento em candidaturas femininas deixou de ser apenas para cumprir a nominata, para cumprir a cota de gênero. E hoje, elas são cabeças de chapa da disputa proporcional.
1: No recorte de faixa etária, a média de 49,9 anos se mantém constante em comparação a outras magistraturas, mas apresenta diversidade de idades na casa. A maior fatia dos deputados, 31%, tem entre 40 e 49 anos. Cerca de 24% tem entre 50 e 59. 17,5% possui entre 60 e 69. Entre 21 e 34 anos, são 9,7%. E 70 anos ou mais, são 6%. Os deputados mais idosos, com 78 anos, são Magna Mofato, do PL de Goiás, e Luiz Carlos Busato, do União do Rio Grande do Sul. O mais jovem, com 21 anos, é Alvinho Lira, do PP de Alagoas. A composição da Câmara contou com uma maioria de deputados reeleitos. Aproximadamente 58% estão renovando o pleito. Da Rádio Câmara, de Brasília, Agui Pontes.
3: Na próxima legislatura, 29 deputados federais voltam a exercer o mandato na Câmara. É o maior número de ex-deputados que retornam à casa desde 2010. Confira os detalhes na reportagem de Antônio Vital.
4: Dos 513 deputados federais eleitos este ano, 29 já tinham exercido o mandato antes e estavam fora da Câmara. Esse número representa menos de 6% do total, mas inclui ex-parlamentares conhecidos em seus estados, como o ex-presidente da Câmara João Paulo Cunha, do PT de São Paulo, e o ex-líder do governo Bolsonaro na casa, Major Vitor Hugo, do PL de Goiás. Dos ex-deputados que retornam à Câmara, 12 são do PL, 7 do PT, 3 do MDB e os demais do PP, Podemos, União Brasil, Novo, PSD e PRD, com um representante cada. O número de ex-deputados que retornam à Câmara é o maior desde 2010. Em 2010 foram 28 e em 2022 foram 17. Esses deputados não estão incluídos nos cálculos de renovação da Câmara, que só considera os eleitos para o primeiro mandato. Esse número é de 183, o que representa uma taxa de renovação de pouco mais de 35%. Dentre os outros nomes conhecidos que ocuparão cadeiras de deputados no ano que vem, estão Freixo, do PT do Rio de Janeiro, Agnello Queiroz, do PT do Distrito Federal e subtenente Gonzaga, do PL de Minas Gerais. Para o cientista político Ricardo de João Braga, são políticos experientes que enfrentaram uma tarefa difícil ao se elegerem sem estar ocupando um mandato.
5: Quem estava fora da política no sentido dos cargos teve que subir uma montanha relativamente alta. E quem estava fora da política mesmo, eu acho que teve que trabalhar vários anos para conseguir reconstruir a sua rede de relacionamento. Esse retorno, primeiro, é o reconhecimento do eleitor, ou então é simplesmente até um recall, como a gente costuma dizer, com aquela lembrança. Mais uma coisa que

0: é interessante é que é uma volta de parlamentares experientes.
1: Entre os que voltam a exercer um mandato este ano estão apenas três mulheres: Perpétua Almeida, do PCdoB do Acre, professora Rosa Neide, do PT de Mato Grosso, e Rose Modesto, do União de Mato Grosso do Sul. Da Rádio Câmara de Brasília, Antônio Vital.
2: O primeiro turno das eleições registrou o maior número de abstenções desde a redemocratização. Quem explica os detalhes é a repórter Kate Nayane.
3: Neste domingo, o primeiro turno das eleições de 2026 registrou o maior número de abstenções desde 1998. Ao todo, foram 21,08%, o que equivale a 33,4 milhões de eleitores, segundo dados do Sistema de Totalização de Votos do Tribunal Superior Eleitoral. O especialista em relações governamentais, Eduardo Galvão, analisa que o percentual já era esperado, considerando as últimas eleições. Para ele, a alta expectativa dos brasileiros sobre os candidatos causa uma espécie de frustração, o que pode levar o eleitorado a se abster do direito ao voto.
4: Tanto aqui no Brasil quanto em outros países também da América Latina, que é a alternância muito rápida de poder entre espectros políticos, ou seja, vota-se na direita, não consegue resolver os problemas, vota-se na esquerda tentando resolver os problemas, não se consegue esse resultado, o imediatismo das pessoas, do eleitorado por soluções.
3: Ele afirma ainda que essa expectativa explica não só a alternância no poder, quanto a desmotivação das pessoas para ir às urnas exercer a sua cidadania.
4: Na minha visão, esse dado, ele conversa muito com essa tendência de alternância de poder, porque isso demonstra uma insatisfação muito grande das pessoas em relação ao ambiente político, em relação aos próprios representantes. Na percepção das pessoas, as demandas sociais não estão sendo atendidas nem por um projeto de governo, nem por outro projeto de governo.
3: Em 2022, a porcentagem de abstenção foi de 20,95% na primeira etapa da votação. Em 2026, 158,7 milhões de eleitores foram considerados aptos a votar. 125 milhões compareceram às urnas. Entre os votantes, 2,2 milhões dos votos foram em branco e 3,6 milhões nulos. Os votos brancos e nulos são geralmente de pessoas que não se identificam com nenhum candidato ou partido. É tido como um voto de protesto e pode demonstrar o descontentamento da população em relação às opções de governantes disponíveis para ocupar as cadeiras do plenário. Da Rádio Câmara de Brasília, Kate Nayane.
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6: Economia. Arthur Oliveira Maia, do União da Bahia, é favorável à proposta de emenda à Constituição que limita a alíquota máxima do IPVA a 1% do valor de venda do veículo. A PEC também altera a base de cálculo do imposto para considerar o peso de fábrica do automóvel em vez do valor de mercado.
2: Arthur Oliveira Maia explica que a ideia é tornar a cobrança mais previsível e evitar que o valor do IPVA aumente de forma excessiva em razão do preço do veículo. O texto ainda permite que os estados concedam descontos para veículos menos poluentes.
6: Fernando Coelho Filho, do União de Pernambuco, apoia a criação de uma frente parlamentar em defesa do mutualismo. O colegiado visa garantir uma alternativa viável e competitiva ao mercado tradicional de seguros de veículos.
2: Fernando Coelho Filho ressalta que a iniciativa busca articular ações entre o governo, a iniciativa privada e a sociedade civil para fortalecer o setor. Segundo ele, o colegiado é importante para garantir um ambiente regulamentado que amplia a proteção do patrimônio da população.
6: Agricultura. Gabriel Mota, do União de Roraima, defende a aprovação de projeto que cria um Programa Nacional de Assentamentos Produtivos próximos às cidades. A proposta busca ampliar o acesso à terra para famílias vulneráveis, com foco no abastecimento de mercados locais.
2: Gabriel Mota ressalta que os assentamentos poderão receber apoio para assistência técnica

0: pública, crédito e comercialização da produção. O texto admite lotes menores que um hectare, desde que estudos comprovem a viabilidade econômica, ambiental e produtiva da área.
1: Votação. Após o primeiro turno das eleições, os partidos começam a discutir pautas prioritárias. O PL, com a maior bancada eleita para a Câmara e o Senado,

0: espaço para medidas que busquem regular as relações trabalhistas, como as discussões sobre a jornada de trabalho máxima.
1: A gente tem exemplos dos Estados Unidos, do Canadá, da Austrália, da Inglaterra, que fazem a questão por horas trabalhadas com os direitos trabalhistas garantidos de forma proporcional, onde as pessoas vão fazer as suas horas de trabalho que assim desejarem. Se quiserem trabalhar 2, 3, 4, 5, 6 dias, elas vão ter a liberdade.
0: Para o deputado Daniel Almeida, do PCdoB da Bahia, vice-líder do governo no Congresso, a sociedade se mostrou favorável ao fim da escala 6x1, porque quer mais tempo livre.
2: Quem está contra isso está contra a evolução natural das coisas, está contra a opinião da sociedade, está contra os trabalhadores brasileiros. Esse debate de que o mercado regula as relações na sociedade, regula as relações do mundo do trabalho, as relações econômicas, é uma falácia. Não é assim que as coisas funcionam.
0: Maurício Marcon afirma que o partido deve trabalhar pelo corte de impostos e até para suspender a reforma tributária, aprovada em 2023 pelo Congresso. Outro movimento, segundo ele, será na direção do corte de gastos, além de outras pautas.
1: Fim das decisões monocráticas do Supremo Tribunal Federal, que está lá esperando há muito tempo lá, e a gente precisa votar, redução da maioridade penal. Então a gente tem várias pautas aí para serem aprovadas.
0: Daniel Almeida acredita que o país terá que fazer um enfrentamento mais firme do crime organizado e citou a proposta em discussão que busca reestruturar o sistema de segurança pública.
2: Criou-se o fundo eleitoral, mas a presença do poder econômico e de forma especial de setores do crime organizado na vida política está cada vez mais intensa. Então tem que fazer uma reforma política eleitoral.
0: O vice-líder do governo também acredita que será necessária uma discussão sobre o Supremo Tribunal Federal no sentido de fixar mandatos para os ministros. Da Rádio Câmara de Brasília, Silvia Minhato.
3: Segurança Pública. Mário Negro Motti Júnior, do PSB da Bahia, apoia a proposta que amplia a coordenação da União na segurança pública e integra os órgãos federais, estaduais e municipais. A PEC também reforça a atuação da Polícia Federal contra organizações criminosas e milícias.
4: Mário Negro Motti Júnior destaca ainda a criação da Polícia Viária Federal, com atuação em rodovias, ferrovias e hidrovias, e a inclusão das guardas municipais no sistema de segurança pública. Ele acrescenta que a proposta também prevê recursos para os fundos nacionais da área.
3: Marangoni, do Podemos de São Paulo, é autor de proposta que altera o Código Penal para aumentar a punição a quem comete o crime de ato obsceno em locais de uso coletivo. De acordo com a matéria, a punição passa a ser de 2 a 5 anos de reclusão, além de multa.
4: Marangoni afirma que a medida alcança banheiros, vestiários, escolas, transportes coletivos, centros comerciais e outros espaços frequentados por crianças e adolescentes. Ele considera que esses ambientes exigem proteção reforçada contra a exposição a atos de conteúdo sexual.
3: Marussa Boldrin, do Republicanos de Goiás, propõe criar diretrizes nacionais para transformar as salas Lilás em uma política de atendimento humanizado a mulheres e meninas vítimas de violência. A implantação seria gradual, respeitando a autonomia de estados e municípios.
4: A proposta, relatada por Marussa Boldrin na Comissão de Saúde, garante acolhimento, escuta especializada e integração com a rede de proteção. Também prevê treinamento contínuo das equipes e protocolos nacionais para orientar o atendimento às vítimas.
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3: Previdência. Vander Lubé, do PT de Mato Grosso do Sul, apoia o projeto que regulamenta a aposentadoria especial por penosidade no regime geral de previdência social.